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2: Repertório novo, filho. Aqui é assim.

0: namoro aí, aqui tá bem. Aí, tá bem?
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1: Esqueceu, foi porra.
2: Tá sendo acordeão em Eric Landim.

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0: segura.
1: Muito bom.
2: Bate palmas aí, minha gente.
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0: eu bebo cerveja.
1: Bom também.
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0: Que beleza, gente! Obrigado!
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0: mas nós gosta de sofrer, né, não? Boa demais.
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0: rapaziada.
1: Deus abençoe.
0: Tamo junto.
1: É nóis.
0: Valeu.
2: É isso, bebê.
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Coisa linda! No Manaus. Diretamente do Pão de Açúcar.

0: eso se acertou, hein?
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0: Caruá de Taguatona.
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0: Lamento por você, pai.
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0: ci sia!
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0: La soltera.
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0: Ai, Gustavo Lima!
1: Isso é Bruno e Denner.
0: Ô, meu irmão, muito ao obrigado, vivo. Cara.
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1: Porque a sofrência aqui é garantida. 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
1: Vamos começar o show?

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0: Barões da Pisadinha. Salve de palmas, gente!
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2: Mas lá em cima, seguinte, tá feliz, dá um grito aí.

0: Valeu!
1: Só faz valeu!
2: Obrigado!
3: Valeu!
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0: Valeu!
1: Murilo Rufi.
2: Obrigado, velho.
0: Obrigado, gente. Obrigado, mais uma vez. Irmão.
3: Muito, muito, muito, muito obrigado. Que Deus abençoe muito sua vida, seu projeto,
2: obrigado
3: sua carreira, sua história.
2: Muito feliz, viu? Muito
3: viu?
2: Feliz.
3: Que isso,
2: obrigado, amigo. De coração, obrigado. Por tudo.
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2: 6 horas. Repita. 6 horas.
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1: Na apresentação, sempre de vocês, de Alisson, queridos irmãos, queridas irmãs, queridos jovens, bom dia. Que o amor de Deus esteja presente no nosso coração, nos faça viver o testemunho na experiência, na graça do acreditar que Deus vem ao nosso encontro, nos ama e nos faz viver. Que a alegria desse dia possamos nós testemunhando a fé, fazendo com que a palavra ela encontre o nosso coração e nos ressuscite para a vida eterna. Iniciar com alegria e com confiança esse dia em nome do Pai, do Filho e do Espírito Santo. Iniciar esse dia dizendo: eu creio na ressurreição da carne. Isso. Gosto muito de pensar, pronunciar, escrever, crer, rezar e viver a expressão: eu creio. Como é bom e bonito crer. Nascemos para crer e cremos para viver. A fé na ressurreição é o maior ato da fé do cristianismo. A ressurreição de Jesus e a nossa ressurreição são as fontes da esperança cristã. Deus mesmo, em todo o arco da história da salvação, progressivamente foi nos ensinando a dizer: eu creio. Somos discípulos de Jesus ressuscitado. Ele é o fato da ressurreição e a vida. Como é? Como e por que ele ressuscitou, também nós ressuscitaremos. E a nossa mãe igreja, nesse sentido, ousadamente vai além. Ela, no símbolo apostólico, nos faz rezar: creio na ressurreição da carne. E no símbolo niceno-constantinopolitano: e espero a ressurreição dos mortos. Como assim? A carne também ressuscita? Não é só a alma que ressuscita? Como entender esta afirmação de fé? A questão é muito profunda e não é fácil de ser compreendida, mas não é impossível. Aliás, para quem crê, nada é impossível. Então vamos entender. Consultemos então Paulo: como ressuscitam os mortos? Com qual corpo voltam? Semeado corruptível, o corpo ressuscita incorruptível. Semeado na humilhação, ressuscita na glória. Semeado na fraqueza total, ressuscita no maior dinamismo. Semeia-se um corpo só com a vida natural, ressuscita com o corpo espiritual. 1 Coríntios 15:35. A fé da igreja, não na ressurreição da carne, tem Jesus como modelo. Pelo batismo cristão é inserido e incorporado à morte e à ressurreição de Cristo. E com isso é configurado a esta nova vida. Como Cristo ressuscitou, assim também nós ressuscitaremos no fim do mundo, voltando a unir a nossa alma ao nosso corpo, para nunca mais se separar e morrer. Esta transfiguração do corpo para ressuscitar é separada pela nossa participação nos sacramentos, especialmente na Eucaristia. Assim como o corpo de cada um de nós já é a ressonância de eternidade, o que é a morte? É a separação da alma do corpo. Com a morte, a alma se separa do corpo. E o que é a ressurreição da carne? No último dia, Deus restituirá a vida ao corpo, e este se junta novamente à alma, para que ressuscitará o nosso corpo. Nosso corpo ressuscitará para ser julgado juntamente com a nossa alma e receber o prêmio ou castigo eterno, segundo tenham sido obras que fizemos aqui na terra. Portanto, a ressurreição dos mortos é a fé do Cristo, e por crer nela somos cristãos. Está lá no Catecismo da Igreja Católica. Deus não é Deus dos mortos, mas dos vivos. Marcos 12:27. Na glória de Deus, todos estarão no corpo e alma. Jesus liga a fé na ressurreição e a sua própria pessoa. Nós ressuscitaremos com ele e por ele. Jesus, depois de ressuscitado, comeu com os discípulos. Mandou Tomé colocar os dedos em suas chagas e, finalmente: vede minhas mãos e meus pés. Sou eu mesmo. Tocai em mim e vede. O Espírito não tem carne nem osso, como estás vendo que eu tenho. Lucas 24:39. Que a alegria do Deus vivo, presente, que ressuscita o nosso coração, fortaleça a nossa fé e nos molde a viver o exemplo e a graça. Que a Mãe da Esperança possa nos aproximar sempre mais do projeto de luz, amor e vida ao qual Jesus quer trazer a cada um de nós. Movidos nesse testemunho e acreditando sempre mais na bênção de Deus para nós, dizemos: o anjo do Senhor anunciou a Maria e ela concebeu do Espírito Santo. Ave Maria, cheia de graça, o Senhor é convosco. Bendita sois vós entre as mulheres e bendito é o fruto do vosso ventre, Jesus. Santa Maria, Mãe de Deus, rogai por nós, pecadores, agora e na hora de nossa morte. Amém. Eis aqui a serva do Senhor. Faça-se em mim segundo a vossa palavra. Ave Maria, cheia de graça, o Senhor é convosco. Bendita sois vós entre as mulheres e bendito é o fruto do vosso ventre, Jesus. Santa Maria, Mãe de Deus, rogai por nós, pecadores, agora e na hora de nossa morte. Amém. E o Verbo se fez carne e habitou entre nós. Ave Maria, cheia de graça, o Senhor é convosco. Bendita sois vós entre as mulheres e bendito é o fruto do vosso ventre, Jesus. Santa Maria, Mãe de Deus, rogai por nós, pecadores, agora e na hora de nossa morte. Amém. Rogai por nós, Santa Mãe de Deus, para que sejamos dignos de alcançar as promessas de Cristo. Oremos. Infunde, Senhor, nós pedimos a vossa graça em nossas almas, a fim de que nós, pela anunciação do anjo, conheçamos a encarnação de Jesus Cristo, vosso Filho, e pela sua paixão e morte, cheguemos à glória da ressurreição. Pelo meio de Jesus Cristo, Senhor nosso. Amém. A experiência do amor, da graça, da partilha e da vida que se faz presente em meio a nós. Iluminados por esse sentimento, coloquemos já o nosso coração a viver sempre mais a graça da fé. Acreditar que o projeto de Deus é para nós, para todos aqueles que nele crêem e para aqueles que confiam na sua misericórdia, fonte de luz, graça e vida. Então, sejamos capazes de compreender esse convite de Deus e acreditar que a vida, ela pede passagem em nosso coração e nos faz viver. Colocando um convite sempre mais especial a esse testemunho da graça que Deus presente na nossa vida e nos faz testemunhar o exemplo. Então, preparemos o nosso coração para vir aí a festa de Nossa Senhora das Graças no povoado de Jacaraí. Deus possa estar abençoando toda essa comunidade que já se prepara para viver a sua festa, colocando com testemunho vida e luz. Também a festa de São Lourenço, que logo, logo estará começando. Deus possa estar abençoando toda essa comunidade que com alegria vivencia e testemunha esse exemplo de vida e luz na graça do amor, na esperança da fé. A você que com alegria é aniversariante desse dia de hoje, que a paz e o amor de Deus estejam presentes no seu coração. Coloque o nosso meu irmão Mundinho e toda a sua família que celebram e rezam conosco nesse momento. Na experiência da fé, um Deus vivo e verdadeiro, colocando e agradecendo também sempre mais especial a todos que participaram com alegria da nossa Romaria, que Deus da vida estejam presentes, nos fortalecendo a viver a fé e crer no projeto de Jesus. A você também um forte abraço. E sim, em forma de oração, abra com Frei Gilson, né, que Deus possa estar iluminando o nosso coração.

0: presença de Deus está conosco. Clamar a Ele, dizer: Senhor, eu estou aqui, eu confio em Ti. A Tua misericórdia é para todo aquele que crê. O amor, a vida, o testemunho, essa experiência da fé, e que a graça de Deus está no meio de nós. Nós vamos refletir e colocar o nosso coração a meditar a palavra do Senhor, que ela vem de encontro ao nosso coração nessa manhã de hoje. Está em João capítulo 11, versículo 19 a 27. João 11, 19 a 27. O Senhor esteja conosco, Ele está no meio de nós. Do Evangelho de Jesus Cristo segundo João, glória a vós, Senhor. Naquele tempo, muitos judeus tinham vindo à casa de Marta e Maria para consolar por causa do seu irmão. Quando Marta soube que Jesus tinha chegado, foi ao encontro dele. Maria ficou sentada em casa. Então Marta disse a Jesus: Senhor, se tivesse estado aqui, meu irmão não teria morrido. Não mesmo. Não, mas mesmo assim eu sei que é, e o pedires a Deus, Ele te concederá. Respondeu-lhe Jesus: teu irmão ressuscitará. Disse Marta: eu sei que ele ressuscitará na ressurreição do último dia. Então Jesus disse: eu sou a ressurreição e a vida. Quem crer em mim, mesmo que morra, viverá. E todo aquele que vive e crer em mim não morrerá jamais. Crês nisso? Ela respondeu: sim, Senhor, eu creio que firmemente que Tu és o Messias, o Filho de Deus vivo, e que deveria vir ao mundo. Palavras da salvação, glória a vós, Senhor.
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0: A ressurreição e a vida em Jesus. Celebrando o dia de Marta, Maria e Lázaro, o nosso coração é convidado a viver esse testemunho e perceber que essa graça dá vida em nós. Os irmãos que ali em Betânia, amigos de Jesus, escutemos com esta palavra forte que significa no Evangelho de hoje, que diz Jesus dizendo: eu sou a ressurreição e a vida. Estamos diante de três amigos muito próximos de Jesus. A ressurreição e a vida diante da dor humana. O Evangelho nos coloca diante de um momento de dor, que é a morte de Lázaro. Maria vai ao encontro de Jesus. Nós vimos aqui no texto, expressa a sua fé, mas também a sua dor. Ela diz: se tivesses aqui, meu irmão não teria morrido. Olha o coração daquele que vive, daquele que crê, daquele que sabe que a presença de Jesus é uma fonte de luz, misericórdia e graça. Isso significa que a verdadeira não é apenas algo que recebemos no futuro. Ela começa agora, no encontro com Cristo. Então abra o seu coração para Jesus, para o encontro vivo e verdadeiro com Ele, mesmo em meio à dor. Talvez o que você esteja vivenciando, talvez uma experiência de perca, alguma situação que pareça sem saída aos olhos humanos, também nós queremos ficar desesperados. Existe uma vida que não pode ser destruída, que é a vida divina em nós. Pautada neste encontro, o nosso coração com o coração de Jesus. Marta representa cada um de nós. Acredita na luta plena. Ela crê na ressurreição do último dia. Mas Jesus a convida a dar um passo além do confiar nele no presente. Quantas vezes nós também fazemos isso? Acreditamos em Deus, mas como se algo distante, futuro, às vezes até teórico, intelectual. Jesus hoje nos chama à fé concreta, confiar que Ele está agindo agora. Ele não agirá depois, Ele age agora, ainda que você não perceba. Deus está agindo agora mesmo quando não vemos. Deus está agindo na sua vida. A casa de Marta, Maria e Lázaro é também símbolo da nossa vida espiritual. Marta serve, Maria escuta e Lázaro é restaurado por Deus. Ali vemos que a amizade com Cristo não elimina a dor, mas transforma o seu sentido. Hoje o Senhor nos faz a mesma pergunta que fez a Marta: tu crês nisso? Que o crer no nosso coração de hoje possa nos fazer viver o testemunho, possa nos fazer viver a graça, possa nos fazer viver a vida. A vida em nós, a vida em Cristo, a vida que transforma. Louvado seja o nosso Senhor Jesus Cristo, para sempre seja louvado. alegria do nosso coração nos faz viver esse testemunho, sempre mais, acreditando que o Deus da vida está em meio a nós. Só em Deus esse hino possa chegar ao nosso coração e nos fazer testemunhar que nele todas as nossas forças, todo o nosso coração, todo o nosso ser desfruta, sempre mais, dessa bênção e graça ao qual ele tem a nos dar e a fazer viver todos os dias. Sempre mais colocando em oração e convidando você a viver o Santo Texto, Texto dos Homens, nessa quinta-feira, nos encontramos com alegria na comunidade de São Francisco. Então que Deus possa estar abençoando, fazendo viver e testemunhando o acreditar do projeto e luz da fé em Jesus, que nos chama à oração. Colocar o nosso coração sempre mais a preparar, viver e testemunhar a fé. Quero agradecer a você que nos ajuda a levar a mensagem da palavra de Deus a tantos corações. Esse ano também chega ao seu coração. Manequinho de Arraial, Raimundo Vicente Martins, Lucinda Cruz Martins, Iracema Santos Maciel, Senhorinha Fernandes e Ribamar, Terezinha de Jesus Lima e Família, Zacarias e Marinete Gameleira, Santana do Marajá, Socorro Abreu e Família, Marinalva Jesus Garras Carneiro, André Marinho, e Janil de Souza Chaves, Francisca Quaresma Gama, Sônia Antônio da Vila Palmeira, Raimundo Félix Cardoso, Miguel Boanés Cardoso, Rosalvino Jaime, Evaristo Almeida, Dico Boré e Família, Francisco Xavier da Boa Vista, Clarice Silva Guzmão, Gilvan de Nazaré Rodrigues Sarmento, Livramento Souza Vieira, Deusima Souza, Iracema de Jesus Souza, Rosa dos Santos, Maria Luzia Santos do São Félix, Carlinhos do Povoado São Luizinho Cajari, Beatriz Juncal 2 Arari, Vital e Helena, Beatriz de Pixuna, Santos Irles e Família em Bonfim Arari, Antônio Valdeci Maciel de Arapari, Alcine Cristiane, Bispo e Graça, Professora Sandra, Jaime Pires, Rosa Chave Pires, José Raimundo Pinto, a qual rezamos pela sua saúde e recuperação da sua cirurgia, Maria Pinto, Ana Lúcia Pinto, Nauro Pinto Júnior, José Raimundo Pinto II, Professora Solita, Professor Moraes, Chagas Maria e Família, Jussarauzinho, Jussara e Família, Pastoral da Misericórdia, Maria José e Família do São Félix, Raimundo Coelho Bogéia, Elismar e Família Povoado Melo, Raimundo Maciel de Pontal Arari, Francisca Brito e Vadeco, Augusto e Cota do Jacaraí, Cassiano Lisboa, Isadora Alves Marinho, Professora Sônia Pestana, Francisca Alves, José Rodrigues Raposo, Rosa da Graça Marinho e Família, Desterro Maciel e Família, Jussarauzinho, Seu Mano do São Félix, Damiana Lopes Barbosa, Antônia Brandão de Sumaúma, Marilene Zeca e Família da Vila Nova, Rosaneira Coelho e Família da Vila Nova, Antônia Rosa Jardim, Valdirene Maciel Chaves, José Raimundo Chaves, Maria Antônia Maciel Chaves, Jovenília Almeida lá do Povoado Arroz, Nunu do Povoado São Benedito, Veríssimo de Nazaré Coelho, Maria José Brito, Nicinho, Aristoteline Família Tabocal, Marinúbia Cerqueira, Justina Santos Sanches, Francisca Velez Coelho, Ana Lúcia Santos Pereira, Adelaide Ferreira, Zé de Loura de Arerana, Isabel de Arerana, Daia de Arerana, José Moraes e Raimunda de São Luizinho. Nosso agradecimento especial a você e com alegria e fé, ajuda-nos a levar essa mensagem de amor. Colocando em oração também, cada um aniversariante desse dia de hoje, que a paz e o amor de Deus esteja presente no seu coração. Em oração também ao nosso pároco Padre Rosival, todos os padres da nossa diocese, e o fruto da graça esteja em seu coração. Só em Deus que esse hino chegue

0: testemunha da fé, da presença, do amor de Deus para conosco. Hoje a pergunta de Jesus é: crê nisso? A experiência da fé do coração que transforma, do coração que se diz assim: eu confio, eu creio. Eu sei que você é a ressurreição e a vida. O projeto de Deus para nosso coração nesse dia de hoje, ele faz nos perceber e acreditar que nós ressuscitaremos no último dia, mas faz-nos acreditar que nós ressuscitamos hoje, quando acreditamos que Ele está diante de nós. Crês nisso? Que a palavra do Senhor ela chegue ao seu coração e te faça viver. Testemunhe isso dia a dia. Testemunhe com a sua vida, testemunhe com o seu coração e acredite. A luz da palavra de Deus ela vai te edificar o seu coração quando você perceber que Ele também te ressuscitou e te ressuscitará sempre. Não tenha medo. O Senhor é contigo. E o Senhor caminha contigo, fazendo com que a palavra ela alcance o seu coração e a sua vida seja uma vida plena de bênção e graça. Acredite, Ele está contigo. Que a luz do amor de Deus esteja presente no nosso coração e nos faça viver. Que o Deus da vida te faça testemunhar a fé hoje e sempre. Bom dia a todos.
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2: Rádio Cidade de Vitória informa a hora certa.
3: 6:30. Repita: 6:30.

0: julho, mais de 5.150.000.000 de reais referentes ao terceiro decênio de julho do Fundo de Participação dos Municípios, o FPM. O montante é cerca de 9% superior ao transferido no mesmo decênio do ano passado. Os recursos do FPM são formados pela arrecadação do Imposto de Renda e do Imposto sobre Produtos Industrializados, o IPI, e representam uma das principais fontes de receita para grande parte das prefeituras. Entre os estados, São Paulo lidera o volume de recursos com cerca de 634.700.000 reais. Municípios como Americana, Carapicuíba e Santa Rita do Passa Quatro recebem repasses superiores a 2.700.000 reais cada. Minas Gerais também está entre os estados com maior participação, somando aproximadamente 631.200.000 reais. No estado, cidades como Divinópolis, Governador Valadares e Juiz de Fora recebem quase 3 milhões de reais cada. Na avaliação do especialista em orçamento público, César Lima, a alta do FPM é resultado da combinação entre o crescimento do Produto Interno Bruto, o PIB, no primeiro trimestre e a alta do petróleo no cenário internacional.
1: Muito propiciado aí, muito pela alta do PIB nesse primeiro trimestre e também, claro, por um processo inflacionário que temos visto aí no contexto internacional por conta da alta dos preços do petróleo no mercado internacional. Um resultado que vem aí seguindo positivo, né? Realmente temos que tirar esses eventos adversos aí desse valor, mas muito provavelmente ainda teremos um resultado positivo, retirando a inflação em relação ao ano passado, uma vez que a inflação hoje está na casa dos 5% previsto aí para o final do ano. Então, teremos ainda um resultado positivo em relação ao ano de 2025.
0: Até o dia 26 de julho, 16 municípios estavam impedidos de receber recursos do fundo. Entre eles estão Petrópolis, no Rio de Janeiro, Custódia, em Pernambuco, Campo do Tenente, no Paraná, e General Câmara, no Rio Grande do Sul. Segundo o Tesouro Nacional, os bloqueios podem ocorrer por pendências como débitos previdenciários, falta de recolhimento ao PASEP, inscrição na dívida ativa da União ou ausência de informações obrigatórias ao Sistema de Informações sobre Orçamentos Públicos em Saúde. Após a regularização, os repasses são retomados. Reportagem de
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0: Como é que a gente fica? 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Como a gente fica?
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0: Rádio Cidade de Vitória. Informa a hora certa.
1: 6:47. Repita. 6:47.
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1: Rádio Cidade de Vitória. 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
2: 7 horas. Repita. 7 horas.
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0: achando que já começou o programa.
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0: Começou. O clima parece que está aparecendo. Nós estamos no Campo de Jordão. Mas seu 20 graus hoje. Quantos graus está agora? Dá uns 18, né? 19. Eita, Caio Leandro, bom dia, meu garoto.
1: Bom dia.
0: Tudo bacana?
1: Tudo bem, graças a Deus.
0: Certo. Caio Leandro está aqui do meu lado. Que dia que vai começar as aulas? Dia 4? 3?
1: Rapaz, tá falando que é essa sexta ainda.
0: Sexta-feira? Eita, as férias do meu filho vai acabar. Ei, simbora, meu garoto. Simbora, meu povo. Alô, meu Brasil. Estamos aqui junto. Vamos dar também mais uma vez, agradecendo cada um, agradecendo primeiramente a Deus. Obrigado, Senhor, por mais uma vez permitir que nós estaremos aqui ao vivo. Lembrando mais uma vez, no dia 13 vamos estar aqui com o Papo de Entre Amigos. Vai estar aqui sentado nesta mesa, quem? Josivaldo da Rocha, falando um pouco da sua trajetória de vida, de corrida, da vida de artista, Henrique Farrada e eu, Donato Rios. Agora, como é que eu vou fazer? Se eu sou o entrevistador e o cantor, que é um cantor, aí eu pá, aí do Donato Rios. Que eu logo tô, digo, tia, calma, meu povo, que agora eu só vou fazer pergunta. Eita, Simbora. Caio Leandro, manda um abraço a toda a galera aí, meu filho. Tá aí junto com a gente, Caio Leandro. Fala aí pra galera, mandando um forte abraço aí pra todo mundo. Eles preparando.
1: Quero aproveitar pra mandar um abraço aí pra toda a gente boa de Anajatuba, de Monção, Arari, Viana, Cajari, Pio 12, Vitória do Mearim e toda a galera que tá nas escutas.
0: Vitória do Mearim! Vamos abraçar aqui, sabe quem é ele? Ele, rapaz, a gente fazendo um trabalho, a gente fala com todo mundo, a gente, graças a Deus, mas são muita gente, muitas pessoas que falam comigo, né? E aí ele disse, eu já tinha falado com o senhor. E eu digo, mas eu não me lembro. Ele disse, mas já. Eu digo, mas eu não me lembro. Eu disse, pronto, via das dúvidas, eu vou pegar o seu nome. É o doutor Lima da Rua da Paz. Viu, doutor? Ele disse que acompanha o nosso programa muito tempo. Muito tempo, né? E eu fico muito feliz de vocês gostarem do nosso programa. Afinal de contas, a gente simplesmente é um cara que está aqui para poder alegrar um pouco a sua manhã, tá bom? E por isso que a gente entrega tudo pra Deus. É verdade. Ainda tem umas peças que não confiam em Deus. Rapaz, mas como é que pode? Tá tudo errado. Aí, na verdade, é o poste que tá mijando no cachorro. É tudo ao contrário. Vamos lá, meu povo. Agora são 7:13 da cidade de Vitória do Mearim, abraçando toda a rapaziada boa. 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A Super Mega. 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
0: 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E não? Dá demais. É, Caio Leandro, anunciando que tem muita coisa boa chegando, né? É verdade. Vamos aí também abraçando toda a rapaziada boa. Alô! Um abraço, meu amigo. Vamos aqui também falando do nosso cara amigo aqui, olha. 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Então já sabe, né? Pronto, meu povo. Aqui vamos abraçando também quem? Flor de Lis, a padaria, tá? É isso aí, a padaria. 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Vamos abraçar também, um forte abraço também o Dr. Kleber. É, Dr. Kleber, ontem eu batendo papo com ele, gente boa, rapaz. O cara, gente boa mesmo, viu? É, o Dr. Kleber tá aqui, ó. Olha a foto dele, o homem aqui, ó. Olha a foto do homem aqui. É, Dr. Kleber. Ontem eu tava lá na Vitória Medical. O dia todinho. Rapaz, lotado. Forte abraço aí pra vocês. 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Carlos Leandro, fala mais uma vez da grande promoção da Super... como é que é? É Super...
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0: Aí é bom. É bom demais! É muito bom. Vamos aí, vamos mandando um forte abraço a toda a galera boa que tá aqui junto com a gente, ao Luiz do Amazônia, obrigado, Codó do Povoado, Coque Grande, liderança, Ivanildo Abreu. Esse que é lá de São Lourenço, muito obrigado, Ivanildo Abreu. O Jânio Batalha da região do Japão, um cara que tá ali sempre dando assistência a todos os seus amigos e quem não são amigos, colaboradores, mas tá sempre dando assistência ali no meio do povo. Doutora Tassiane Bianchi, ela que é proprietária da Clínica Vitória, grande dentista, vai deixar teu sorriso, ó. Tchau, stop. Hã? Ó? Ah, eu tenho medo de arrancar dente. Ô, peste, tem anestesia. De primeiro que arrancava o dente sem anestesia. Caçula, meu irmão, ele tem um caboclo, mas o nome daquele, não sei o que, Leite, dona. Como? Zé Leite. Era. Já partiu? Ah, já? Ixi Maria. Quando dizia assim, Zé Leite tá chegando. Pronto. Caçula dava dois pinotes, não podia estar tomando café, tá comendo leite, fazendo alguma coisa. Vazar no matagal, chegava meio dia. Rapaz, porque quando ele via, aí, abre a boca, menino. Aí ele abria aqui. Aí o menino, ele não sabia se ele tava, ai, que é, rapaz? Segura. E o alicate lá, tá doendo. Eu não sei se aquilo ali não tinha anestesia. Eu já partiu, né? Então não tem nem como perguntar pra ele. Eu dizia, peste, tu não botava anestesia. Não. Ah, era uma pomadinha, tu lembra, nada? Uma pomadinha que eles passavam assim. Partiu, arrancando dentro, igual você arranca dentro de jumento, rapaz, tu tá doido?
1: É? Bom dia, Louro.
0: Bom dia. Eu sei que caçula, quando via, a leite chegou, acabou a alegria do homem, não é doido, é? Tá certinho, meu irmão, passava no mato. Eita, simbora, meu povo. E hoje não, hoje o cara nem sente, ó, deita ali naquela camada bacana, aí vai lá, né, passa da anestesia direitinho, pode arrancar até os dentes tudinho, que o cara não sente. Vai de primeiro? Rapaz, não era fácil. Deita bem, junto com a gente, doutora Tassiane, posto Lauane. 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Muito obrigado pelo carinho. 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Obrigado, meu primo Mudinho. Forte abraço. Rapaz, ele vez enquanto ele dá uma passada aqui. Aqui também quem está com a gente, acordou cedo hoje, Maísa. Alô, Maísa. Forte abraço. Doutor também Eduardo Lima. Obrigado pelo carinho, Centro Médico Santa Vitória, eu já falei. Aqui também mandar um abraço ao doutor Celto Lima. Um forte abraço, grande dentista. Vereador Roberto Prazeres. Ele que está aí, sempre na escuta e está também fazendo aí as visitas aos interiores. indo em lugares a lugares, fazendo aí a escuta aí do povo. Agora eu tava ouvindo, agora eu tava observando ali um rapaz, na hora do café, né? Ali, pra onde eu paro, bem na Juliana. Ô Juliana, dá-se um copo de não sei o que, papá, que eu bebo. Lá eu bebi, foi café. Aí parece que tiveram, olha só.

0: com essa desgraçada, velho. Disse que chamaram lá o prefeito, lá no Tirirical, quando foi? Tirirical? Mato Grosso. Mato Grosso. Aí, meu lado, olha aqui, o prefeito disse. Disse, ó, prefeito, excelentíssimo prefeito, digas, lhe chamamos aqui para você ajudar aqui para poder cobrir a quadra. Sabe o que ele disse, dona Antônia? Sabe qual é a melhor forma que vocês fazem, não? Cada um pega 10 peixes de pai e cobre. Ele disse o quê? É, uma comida de palha? Que desgraça. Quer dizer que vocês pagam imposto. E o prefeito de levar a solução mandou você tirar a palha, bicho. Rapaz, vou te contar uma coisa. Aí perde pra ter cão. Ei, prefeito. Rapaz, calma aí, bicho. Tu tem que ajudar o povo. Tu também quer o quê? Tu foi prefeito pra ajudar a galera, bicho. Aí tu tá caixando o quê? Não, rapaz. Faz isso não. Os bichinhos estão lá. As paia pra poder cobrir um ginásio, um negócio. Você tá doido, é? Eu, hein? Tô te falando que o negócio não tá fácil. Não tá fácil. Ainda bem que ele tá aqui junto com a gente. Obrigado pelo carinho. É, Lucinha Marim. 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Quem tá aqui junto com a gente também, Bela do Sindicato. Lá do povoado Coque, obrigado pelo carinho. Luciana, bom dia. Meninos, Luciana Brasília, Distrito Federal. Qual é a música, Luciana, que ó, a gente ficou de tocar ontem para você, que eu prometi hoje? Diga para nós aí. Donato Sampaio, que música que nós temos aí, meu garoto? Também quem está aqui junto com a gente. Quem é? 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É o cara que já teve, foi lá do outro lado. Ele já sente como é que é a coisa, vem de baixo, né? 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Vamos ficar de bem. É, Paulinho Paixão. Ah, tá. Vamos ficar de bem. Paulinho Paixão. Ela tá pedindo, ela tá em Brasília, nos acompanhando aqui pela rede social. Obrigado. Calhando, vamos botar música, né? Pro povo.
1: Bora botar música.
0: É, tem alguma já música aí? Quem? Ah, Fernando Cigano de Pulido. Ê, Pulido! É, hoje sai tua música, Fernando Cigano 7. Mas não é a que você pediu não, viu? É outra música que nós achou. Acho que eles tiraram do YouTube essa música que tu pediu, que nós não, a gente não acha. Vamos então! Música, meu povo! 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

0: É jogo é hoje, né, Caio?
1: É, hoje tem jogo.
0: Hoje tem jogo? Quem é que joga hoje mesmo, meu filho?
1: Quero passar para ressaltar mais uma vez aqui o jogo de hoje. É Inter e Flamengo às 7h30.
0: Aham.
1: E no mesmo horário tem Mirassol e Remo. Às 7h30 também.
0: Caio é artilheiro, viu? Ele entende de futebol, cava bom. Aí ele disse assim, papai, quando ele fez 17 anos. Sou eu, quero um presente. Eu digo, tu quer uma pizza? Geralmente eu dou uma pizza, né? Pago ali uma pizza ali no dia e tal. Aí ele disse, não, esse ano eu não quero pizza. E o que é que tu quer, rapaz? Eu quero uma chuteira. Eita, já marcou gol com aquela chuteira?
1: Já, um monte.
0: É, chuteirinha tem que ser, marca muito gol mesmo, viu? Porque ela é danadinha de cara.
1: E logo em seguida também, às 9h30, tem Esporte Clube Vitória e Palmeiras. E no mesmo horário tem Fluminense e Bahia.
0: Pronto. E hoje tem resenha. Hoje não tem resenha, gente. Não tem. Porque no acontecimento que nós vamos falar, nós comentou ontem, né? Então não tem novidade nenhuma. Novidade que o PL também já fez as convenções, né? Em São Luís. E aí o pessoal, estão todo mundo na expectativa. Parece-me que liberou a bancada, né, de prefeitos para apoiar quem quiser. E aí tá um pula-pula, pula-pula, pula-pula, pula do de cá, porra, tá pulando dentro. E aí as pesquisas, e a pesquisa, e a pesquisa um puxa a pesquisa, puxa uma sardinha para um lado, e outro puxa para outro, e sai a pesquisa, agora para frente é desse jeito, é ataques pessoais, por que que na política tem que ter isso, né? Aí o cara diz, ah, esse aí pegou um costajumento, esse aí, não, esse aí que amarrou fui ele, e não sei o que que tem, ó, oh, esse aqui não fez a rua, olha aquele ali. Gente, e é desse jeito, confundindo a cabeça do povo. Tinha a cabeça no lugar, a mente, a consciência, não deixe se levar, veja quem é que está mais preparado para governar o estado longos 4 anos. Te lembra, 4 anos, quando você erra, é uma desgraça total, gente. 4 anos, isso tem vidas, tem crianças, tem pessoas adolescentes, tem pessoas especiais. Tem pessoas que estão aí em leitos de hospitais, tem cadeirantes. Lembra quem vai cuidar da segurança pública, lembra quem vai cuidar da saúde, da educação. Então, nesse momento, você precisa ouvir a razão. Sai de querer fazer as coisas com emoção, porque acaba dando errado. Faça com a razão. Bote na balança, aquele que tiver mais preparado, dê o voto a ele. Faça sua pesquisa. Não deixe se levar por blogueiro, que às vezes os blogueiros são pagos para defender determinados nomes. Ai, a fulana de tal está desse jeito. Gente, veja com clareza quem realmente merece a sua confiança, porque a sua confiança vai ajudar a fazer

caramba, são 48 meses de mandatos. Se tu errar, tu tá ferrado. E ferra o resto tudinho. Todo mundo tá ferrado também. Então bora, vamos que vamos. Alô, Bento, bom dia. Eu sou de Rondonópolis, Mato Grosso. A galera de Rondonópolis, um forte abraço pra vocês. É, Donato, Paulinho Paixão? É? Então traz. Vamos botar também pra toda a galera de Cajari que está na escuta do nosso programa. Obrigado.

meu pai do céu, vamos embora, meu vaqueiro. Eu fico observando um cara sensacional, esse Paulinho Paixão. Caraca, né, velho? Tantos artistas bons. Grande compositor, Paulinho Paixão. A gente bate um filme assim, fica pensando. Cara, parece, sei lá, mano. É loucura, ó. O cara às vezes deixa se levar por influências. Eu tenho muito medo dessas questões aí. Graças a Deus, nunca me deixei me levar por pessoas, né? Eu acho que eu fui um cara muito sensato nessas decisões. Ah, muitas pessoas convidam, ah, bora fazer, experimentar. Sabe qual é o mal das pessoas? Que cede. Eles vezes vão pelos coleguinhas. Eu digo sempre isso para os meus filhos. Olha, a prevenção, melhor, nunca experimente. Se teus colegas tentarem te levar, corta os laços. Deixa eles para lá e fique para cá. Porque se você cede,

Daí vem o segundo passo. Daí vem o terceiro. Agravante é complicado. Os jovens de hoje em dia, não tá fácil hoje pra gente educar, pra gente. É muita tentação, é muitas loucuras. São tanto tipo de drogas que existem, que sinceramente de primeira a gente lidava só com o quê? Com a maconha. Mas hoje tem tantas drogas, gente, que eu nem sei o nome. E elas chegam nos jovens primeiro, antes de qualquer coisa. Tenha muito cuidado. Veja os seus filhos, com quem anda, o que está fazendo. Atrasou no horário que tem de costume. Veja, liga, acompanha, monitora. Deixa eles te chamarem de chato, não tem problema. É melhor te chamar de chato do que tu fazer visita a teu filho preso. Os meus filhos até hoje, graças a Deus. Mas não é fácil. Ali, ó, tem que estar ali, ó, pá, ali, direto. E olha que a gente conversa, eu converso muito com meus filhos, são meus amigos, mas não é fácil. Você tem que estar sempre. Esse é o papel de um bom pai. É gostoso quando os filhos da gente nos ama, vêm com a gente com uma grande referência. Mas eles precisam mesmo é nos respeitar e saber que tem ordem, que tem ali um roteiro que eles têm que seguir para eles ter merecidamente o conforto. É isso que tem que fazer. Mas não está fácil. E aí a segurança pública, ela falha. Falha porque, por exemplo, agora que parou, mas tem poucos tempos, estava uma loucura. Em Vitória do Mearim, povoado Coque. Aí tivemos cobrando aqui, né? Fizemos várias reclamações, chegou isso até lá o gabinete do governador. Chegou. Você acha que não chegou? Chegou. Chegou e tenho provas. Tenho provas. O programa Lacer Nordeste tem uma, graças a Deus, uma aceitação e tem um caminho, um segmento todo especial de atingir focos. E chegou. E aí imediatamente, eu não sei se ainda está, mas eu acho que ainda deve estar por aí. É Rotan, né? Aquela polícia? Rotan. Daí, aquietou. Tá tudo bonitinho. Não vi falar nem o furto de motos. Não vi mais falar. Mas, e aí? Lá atrás, as vidas que foram, não voltam mais. Essa falha, isso é o Estado que tem que dar. É o Estado que tem que responder. Tá? 7:40. Donato Sampaio, tem música? Então bora botar. 7:40.

0: 7:43.
1: Repita.
0: 7:43.
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corajoso, né? São, digo assim, mas parabéns. É verdade, é assim que funciona. É, fazer o quê, né? É, Deus, os planos de Deus, ninguém pode mudar, tá? É, a gente só é gratidão isso. Eu sou muito grato por tudo, né? Um cara que vem de baixo, da roça, mãe quebradeira de coco, meu pai lavrador, e eu muito cedo precisei viajar, aventurar minha vida em São Paulo. É tipo quando a gente solta alguma coisa em um deserto, a chance daquilo dar errado é muito grande. Mas quando a gente é ungido por Deus, e eu nunca na vida tinha ido a São Paulo, não conhecia nada de São Paulo, eu com a idade do meu filho, tem 17, ele pelo menos tem o seu pai hoje do seu lado para orientá-los, e eu, o meu professor foi o mundo. Eu com 16 anos, eu precisei tomar decisões terrivelmente sérias, porque eu não tinha um apoio. Tinha pessoas, sim, mas que maioria não era do meu convívio, pessoas que eu vi ali pela primeira vez, que maioria delas, além de ajudar pelo lado, mas muito criticava, e muitas críticas que a gente não sabia por quê. Mas eu sempre tive aqui um plano com Deus: um dia eu irei vencer, um dia eu irei sair daqui e voltará.

meu estado, para a minha gente. E eu precisei passar por tudo isso para me aprender uma lição. Que não é necessário você passar por cima de ninguém, puxar o tapete de ninguém, porque as coisas que é sua vão te encontrar. Não adianta. A felicidade que Deus determinou no seu caminho, não precisa tu ir para São Paulo, Mato Grosso, não precisa você ir para a Amazônia, não precisa você ir para Brasília. É o lugar onde você está, elas te encontram. Não é necessário tu querer se dar uma de esperto para querer passar alguém para trás, para você se dar bem. Tu dás dois passos para frente, mas quando a lei do retorno vem, tu dás cinco passos para trás. E você está na desvantagem sempre, porque tu não foi honesto, tu foi desleal. Lembre-se, tu pode até tirar da vista do homem, mas tu não consegue esconder de Deus. Meu caro amigo Caio, vamos trazer Galego Aboiador. Amor de mulher casada, é isso? Para José Augusto, para todo mundo que está na escuta do nosso programa. Eu cheguei em Brasília em 95, 19 anos, estou com a cara e sua cara e a coragem, é isso. Tá aí, minha amiga, é desse jeito. A gente aprende uma lição muito importante da vida. É a lição de vida. Isso é legal.

0: Oh, cadê meu cavalo? Quem que levou meu cavalo? Por que que bateram no meu cachorro?
1: Agora são 7:51, quero aproveitar e mandar um abraço a toda a galera de Piripiri, Piauí, Nazaré, que é a terra do Almeida Souza, Nazaré, lá no Piauí, Almeida Souza, esse cara que também vem lá de baixo. Os caras ficam às vezes impressionados com Almeida, porque o nome que o cara tem hoje, a pessoa que ele se, né, se transformou em um homem vencedor, em um cara que tá ali e tal, um municipalista. E os caras, pô, esse cara, não, velho, esse cara vem de baixo, mano. Esse cara é 10 irmãos. Um dia ele me falando a sua vida, um dia ele me falando da sua vida, tá? Tipo, plantava, mas não nascia, porque faltava chuva. Tá aqui minha amiga Luciana, que é lá de Piripiri, ela sabe disso. Estado do Piauí chove pouco. E a região de Nazaré chove menos ainda. E aí ele disse, pai, igual aquela música do Luiz Gonzaga, né? Triste partida. Chegou fevereiro e nós botamos pano de bunda no caminhão. Adeus, meu sertão. E ela juntou lá o... E os quase nada dele vieram tudo embora pro Maranhão. Chegando aqui, vê água, abundância. Olha, gente, vocês não verem, mas eu aqui estou quase dentro do rio. Nós estamos aqui, dá quantos metros aqui para a beira do rio, Leonardo Sampaio? Dá uns 30 metros? 20 metros? 20 metros. Aí estamos aqui a mais ou menos uma altura dos 6 metros, né? No nível, 8 metros, no nível do rio, acima. Ok. E muita água. Então é muito gostoso. Eu fico a transposição ali do Rio São Francisco, né? Eu vejo a alegria, eu que rodei muito no, na Bahia, e eu consegui ver. Leonardo Sampaio, não é vergonhoso. Eu via sertanejos botando palmas. Eu pensei que não comia palma, viu, Leonardo? Tem gente que come, tá certo? Tira aquela parte mais dura, né? Pras vacas. Os animais, e a mais molinha, filho, vão lá e prepara, faz um negócio lá para comer. Vida do sertão, sertanejo, mas não saía, não saiu de lá, sabe? E eu vi a alegria desse pessoal. Bebia água do açude, quando a transposição foi do Rio São Francisco, cortando o cerrado, pessoas pegavam assim água, um pouco, assim, um baldinho, e dizia, Senhor, eu acreditei em toda a minha vida que hoje, um dia, chegaria aqui a água, a abundância. É muito bom. E ver as pessoas sonhando e sonhando e sonhando. É igual a Vitória do Mearim. Vitória do Mearim voltou novamente a sonhar. Sonhar porque Almeida Souza está vindo aí. Pode ter certeza. E as pessoas eu vejo nas reuniões. Eu acompanho ele, estou sempre ali. E as pessoas dizem, eu quero que você não fuja de Vitória. Não precisa fugir. Eu quero que você seja presente como você é hoje. E vou lhe garantir a vocês, que sempre ouvem o meu programa, ele não vai fugir. Ele nunca fugiu de problemas. O pior problema que ele enfrentou na sua terra, ele aqui está no céu. Não fugirás. Almeida Souza é seu nome. Leonardo Sampaio, a música de Amado é Deus. Como é o nome da música?
2: Vaqueiro Apaixonado.
1: Vaqueiro Apaixonado. É. Então vamos botar em cima das 7:00.

0: que está em Santa Inês, na escuta do nosso programa, ele que está fazendo a hemodiálise, né? O Theo, obrigado pelo carinho a cada um de vocês. A Maísa, muito obrigado. Gente, nunca maltrate alguém quando estiver subindo, porque um dia pode encontrá-las quando estiveres descendo. Até amanhã, vamos estar aqui, né? Caio Leandro, se despede.
1: Até amanhã, meu povo.

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2: 8 horas. Repita. 8 horas.
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6: Bom dia, meus amigos, bom dia, minhas amigas, bom dia a todos os irmãos e irmãs ouvintes dessa emissora, aqui na cidade de Vitória do Mearim. Bom dia a você que mora na zona rural, enfim, onde quer que você se encontre, carinhosamente o nosso abraço, o nosso bom dia e as nossas vibrações positivas. Hoje, quarta-feira, é com as graças de Deus que mais uma vez passo a apresentar o programa Uma Luz em Sua Vida. O programa Uma Luz em Sua Vida

0: É um programa espírita e aconselhativo que tem como principal objetivo levar até você uma mensagem de fé, uma mensagem de esperança, uma ajuda espiritual, principalmente aos menos favorecidos pela sorte. Este programa tem a criação, produção e apresentação desse médium vidente que aqui vos fala, o Pai Márcio de Oxalá, o maior conselheiro espiritual do Brasil, diretamente de Cruz das Almas, na Bahia, aqui para a cidade de Vitória do Mearim. E eu quero começar o nosso programa de hoje abraçando a cada um de vocês, meus irmãos, minhas irmãs, mandando o nosso bom dia, as nossas energias positivas a você que mora aqui na cidade de Vitória do Mearim, a você que mora no campo e nos escuta, a você que mora nas cidades e localidades circunvizinhas e sintonizam essa emissora. Queremos começar o nosso programa abraçando a cada um de vocês e mandando o nosso bom dia e as nossas energias positivas. 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
2: Bom dia. Voltei no passar essa mensagem para o senhor para agradecer por o que o senhor está fazendo por mim e pedindo sempre que você sempre me proteja e proteja meu filho. Que Deus lhe dê sua saúde e hoje seja um bom dia de paz para o senhor. Que Deus lhe dê muita saúde ao senhor e sempre nós se comunicando, porque graças a Deus tudo que o senhor fez está dando certo. Ele não bebeu mais.
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0: E atenção, amigos e amigas ouvintes, atenção você que sofre com doenças misteriosas, vícios de embriaguez ou drogas, você, meu irmão, você, minha irmã, que vem passando por um momento difícil na sua vida, você que perdeu o grande amor da sua vida e quer tê-la de volta em poucos dias, pare de sofrer imediatamente. Nos procure, que abaixo de Deus nós temos a solução imediata para o seu caso, seja ele qual for. Você, que o seu comércio está indo à falência, a tua empresa, você está vendo instante hora ter que fechar as portas, você que a sua lavoura não está produzindo, a sua criação está morrendo, meu irmão ou minha irmã, você pode estar sendo vítima do inimigo, vítima da inveja, da magia negra, da bruxaria. Pare de sofrer. Venha em busca da sua libertação espiritual. Traga todos os seus problemas até a minha pessoa, que abaixo de

0: Deus, eu saberei o que fazer com o seu caso em dias e horas marcadas. Você, meu amigo que está sofrendo com a impotência sexual, pare de sofrer. Temos a solução imediata para o seu caso. Você, mulher que sofre com inflamações, cistos, entre outros, pare de sofrer imediatamente, porque abaixo de Deus nós temos a cura imediata para o seu caso. É só você nos procurar. Estamos aqui de portas abertas, de braços abertos para receber você e o seu problema. E abaixo de Deus, solucionar o seu caso, porque são anos e anos, são décadas de experiência. Que trabalhamos nessa área espiritual e graças a Deus nunca perdemos um trabalho, nunca perdemos uma cura sequer. E com você, nada será diferente. 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E agora, meu irmão ou minha irmã, eu quero falar com você que está sofrendo aí com o vício da embriaguez. Você que está passando por esse constrangimento, perdendo tudo para o mundo dos vícios. Ou tem alguém aí no seu convívio familiar que está perdendo tudo para os malditos vícios de embriaguez, vícios em drogas, em jogos, enfim. Se você está vivendo essa situação, se você conhece alguém que está passando por essa situação, perdendo tudo para os vícios, nos procure. Abaixo de Deus, eu tenho a solução imediata para o seu problema. Pare de sofrer imediatamente. Temos tirado pessoas da sarjeta, pessoas que já tinham perdido tudo para o mundo dos vícios. E hoje, essas pessoas estão inseridas novamente na sociedade, porque acreditaram no nosso trabalho, tiveram fé primeiramente em Deus, que é quem pode tudo, e segundo, vieram até a minha pessoa, e hoje essas pessoas estão libertas. É só você acompanhar o nosso programa aqui que você escuta dezenas de depoimentos aí de pessoas, né? Que já tinham perdido tudo para os vícios e hoje, graças a Deus, essas pessoas se recuperaram porque acreditaram no nosso trabalho. Muitas das vezes essas pessoas, né, não acreditam, mas outra pessoa do convívio familiar vem até a minha pessoa, traz uma peça de roupa, a data de nascimento, nome completo, e através disso podemos agir, fazer um trabalho na vida dessa pessoa, porque abaixo de Deus foi Deus que me deu o dom, a capacidade de poder tirar o vício de qualquer pessoa, qualquer vício que seja, em drogas, em bebidas alcoólicas, em jogos, de qualquer pessoa em cima da terra. E essa pessoa, como eu já disse aqui, não precisa nem vir me procurar. Basta que alguém do convívio familiar acredite e dê o primeiro passo em busca da libertação espiritual dessa pessoa. Portanto, meu irmão ou minha irmã, se você está passando por isso, ou tem alguém aí vivendo essa situação, nos procure. Venha, dê o primeiro passo em busca da sua libertação espiritual. Abaixo de Deus, eu saberei o que fazer com o seu caso em dias contados e posso lhe garantir que essa pessoa nunca mais fará uso de drogas ou bebidas alcoólicas. 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
2: Quero dar meu depoimento aqui para você possa ouvir, que minha vida antes não dava certo em relacionamento amoroso. Toda vez que eu começava, eu pensava que ia dar certo, nada dava certo. Morei com uma ex-mulher que eu fui casado com ela, hoje eu sou divorciado. A mãe dela sempre ia na casa de pessoas para fazer o que é errado para mim. Fez para mim um trabalho para mim não viver com ninguém, como eu não vivi com a filha dela, para não viver com ninguém. Aí eu conheci o mestre, conversei com ele o meu problema, desabafei, fiz meu trabalho com ele, um trabalho excelente, belíssimo, e graças a Deus estou feliz, muito feliz mesmo. Muito obrigado, mestre, por esse excelente trabalho que o senhor tem desfeito, coisa errada que a minha ex-mulher tem feito pra mim. Como eu não vivi com ela, querido ouvinte, ela não queria que eu vivesse com ninguém, mas Deus é bom. A gente tem fé em Deus e procura as pessoas que procura fazer o bem, ele desfez tudo. E também quero falar que eu tô feliz hoje, já tô com uma pessoa hoje, vai completar um ano que eu tô com essa pessoa, graças a Deus. Tô feliz porque eu vou ser pai e agradeço muito o mestre, ele tem dado uma grande força na minha vida. Fiz um trabalho com ele, belíssimo, tive resultados, graças a Deus, e fiz um segundo trabalho com ele agora, porque teve resultados no primeiro e já vou ter resultado agora no segundo, com fé em Deus. Eu creio primeiramente em Deus e segundo nele. Parabéns, mestre, pelo seu trabalho, que é honesto, verdadeiro, um trabalho de qualidade mesmo. Apesar que muitos andam aí fazendo, enrolando o pessoal, fazendo coisas erradas, aí uma pessoa dessa não vai pra frente, que tá trabalhando só com a mentira, né? E o senhor trabalha com a verdade. Querido ouvinte, você que tá ouvindo essa mensagem, esse é meu testemunho que eu tô dando pra você ouvir. Pode crer, pode confiar, qualquer seja o seu problema, que ele vai resolver. Ele trabalha com a verdade e dá tudo certo, pode confiar. Esse sim é verdadeiro. Parabéns, mestre, pro seu trabalho belíssimo, seu trabalho ótimo, graças a Deus.
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0: Se você, meu amigo ou minha amiga, está sofrendo com uma doença misteriosa, aquela doença na qual você já procurou a medicina e a medicina nada pôde fazer para te ajudar, você já fez exames e mais exames, toma remédio todos os dias e é mesmo que está tomando água, a tua casa já está igual uma farmácia do tanto de medicamento que você já comprou e nada de solucionar o teu caso. Meu irmão ou minha irmã, o que eu quero te dizer é que de repente essa tua doença não é uma doença para ser tratada pela medicina. Pode ser uma demanda espiritual, na qual só pode ser tratada por quem tem o dom e o conhecimento espiritual. Portanto, se esse é o seu caso, ou você está convivendo com alguém passando por essa situação, é hora de procurar ajuda, é hora de vir em busca da solução dos seus problemas. Abaixo de Deus, estamos aqui pronto e preparado para te ajudar. Venha você, traga o seu problema, deposite em minhas mãos, que abaixo de Deus eu saberei o que fazer com o seu caso imediatamente. Pare de sofrer hoje mesmo. Não deixe para amanhã, porque amanhã poderá ser tarde demais.
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0: Se você, meu amigo, se você, minha amiga, não tem sorte no amor, você não dá certo com ninguém, você perdeu o grande amor da sua vida, você, dentro da sua casa, está vivendo mais um campo de batalha, é brigas e mais brigas, o teu casamento está indo às ruínas, é hora de procurar ajuda. Meu irmão ou minha irmã, se você não leva sorte no amor, venha até a minha pessoa, traga o seu problema, eu posso te ajudar, eu posso solucionar o seu caso abaixo de Deus em dias contados. Se você já perdeu o grande amor da sua vida, essa pessoa foi para longe, você quer tê-la de volta, estamos aqui pronto para te ajudar. Traremos a sua pessoa amada em dias contados. É bastante que você acredite primeiramente em Deus. Tenha fé primeiramente em Deus, que é quem pode tudo. E segundo, traga até a minha pessoa os seus problemas. Eu saberei o que fazer com o seu caso imediatamente. Pare de sofrer hoje mesmo. Traga os seus problemas, deposite em minhas mãos, que abaixo de Deus eu saberei o que fazer com o seu caso em dias e horas marcadas. 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
0: Olha, meu amigo ou minha amiga, se você está sofrendo porque está vendo o seu comércio ir à falência, você montou um comércio, não vende nada. No começo parecia até que ia dar certo, mas de repente começou tudo a dar errado. Você não vende nada, quando vende não recebe. A tua empresa está indo de água abaixo, os teus negócios não estão dando certo. Meu irmão ou minha irmã, é hora de procurar uma ajuda espiritual. De repente, tem alguém com um olho grande para cima de você. De repente, você foi vítima de um trabalho de magia negra. Olha, meu irmão ou minha irmã, saiba que nesse mundo de tudo há. De nada mesmo você pode duvidar, tá bom? Mas o importante é que você agora está tendo a oportunidade de solucionar os seus problemas. É bastante que você traga o seu problema até a minha pessoa. Deposite em minhas mãos. Abaixo de Deus, eu saberei o que fazer com o seu caso imediatamente. Você vai prosperar, você vai crescer na vida, porque você merece ser feliz. Venha, traga os seus problemas. Se você está sofrendo por isso, se você tem um problema, abaixo de Deus, nós temos a solução. É bastante que você tenha fé no Criador, fé em Deus. E segundo, dê o primeiro passo em busca da tua libertação. Não fique aí parado, achando que o teu caso não tem mais solução. Se você ficar aí, parado, não vai ter mesmo. Mas se você nos procurar, dê o primeiro passo em busca da sua libertação espiritual, em busca da ajuda que você tanto precisa, você vai ver a solução do seu caso em dias contados, porque aqui estamos nós, abaixo de Deus, pronto, preparado, com dom espiritual para resolver, para desvendar até mesmo o maior mistério da sua vida e para resolver até mesmo o seu mais difícil problema. É hora de procurar quem entende do assunto, quem está pronto, preparado e capacitado para te ajudar para resolver o seu problema em dias e horas marcadas. 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
2: Você bebe e não consegue se dominar. Já perdeu seu emprego por causa do vício. Sua família te abandonou. Seus amigos se afastaram de você. Ouve vozes chamando seu nome. Vê vultos e assombrações. Medo. Pesadelos. Angústia. Decepções.

pessoa que você ama se afastou. Brigas entre familiares. Inveja. Olho gordo. Mau vizinho. Seu comércio está

vir em busca de quem sabe e tem o poder de afastar de seus caminhos qualquer tipo de feitiço, bruxaria, macumba que está atrapalhando a sua felicidade.

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2: E agora, meus irmãos e minhas irmãs, ouvintes aqui do nosso programa, eu te convido a pegar um copo com água ou uma garrafinha com água e colocar diante do rádio, diante do meio de comunicação que está levando nossa mensagem até você, e fazermos uma poderosa oração. Após o término dessa oração, você pode fazer uso dessa água da forma que você achar melhor. Você pode tomar um pouco dessa água, você pode jogar um pouco dessa água na tua casa, no teu automóvel, na tua roça, que servirá para espantar qualquer tipo de demanda espiritual, a inveja, o mal olhado. Se você tem inflamações, você pode estar tomando um pouco dessa água, você pode estar lavando algum ferimento. Basta você fazer essa oração com muita fé. Eleve o seu pensamento ao Criador e faça com muita fé. Hoje

0: oração de São Jorge.
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0: Eu andarei vestido e armado com as armas de São Jorge, para que meus inimigos, tendo pés não me alcancem, tendo mãos não me peguem, tendo olhos não me vejam, e nem em pensamento eles possam me fazer mal. Armas de fogo o meu corpo não alcançarão, facas e lanças se quebrem sem o meu corpo tocar, cordas e correntes se arrebentem sem o meu corpo amarrar. Jesus Cristo, me proteja e me defenda com o poder de sua santa e divina graça. Virgem de Nazaré, me cubra com seu manto sagrado e divino, protegendo-me em todas as minhas dores e aflições. E Deus, com sua divina misericórdia e grande poder, seja meu defensor contra as maldades e perseguições dos meus inimigos. Glorioso São Jorge, em nome de Deus, estenda-me o seu escudo e as suas poderosas armas, defendendo-me com a sua força e com a sua grandeza. E que debaixo das patas de seu fiel jinete, meus inimigos fiquem humildes e submissos a vós. Assim seja com o poder de Deus, de Jesus e da falange do Divino Espírito Santo. São Jorge, rogai por nós. Amém.
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0: E por aqui, meus amados irmãos e irmãs, finalizamos o nosso programa de hoje, agradecendo pela sua audiência, agradecendo pela sua companhia. Fiquem todos com Deus e até o nosso próximo encontro com mais uma palavra de fé e esperança.
3: 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Alô, amigos, muito bom dia. Bem-vindo, bem-vinda a mais uma atração 89,9. Vai começar mais um Bom Dia Cidade.
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Hoje é quarta-feira, dia 29 de julho. Aquele abraço, meu amigo, minha amiga, ligados aqui na programação. A partir de agora, muita música, viu? Muita notícia, informações. O que de mais interessante está acontecendo por aí, a gente conta por aqui. Vai ter também a sua participação aqui através do WhatsApp 992-29-9757. Resumo de novelas, dica de saúde, tem o horóscopo do dia também. Participação aqui através do nosso WhatsApp, até 11 horas a gente faz companhia aqui.

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4: 8:38. Repita. 8:38.
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6: Você pode participar aqui com a gente através do WhatsApp 992299757. Clima de alto astral até 11 horas para você e com você. Muito bem, você ligado aqui com a gente em qualquer lugar desse lindo e imenso Maranhão, recebendo o nosso carinho. Pessoal nos ouvindo também através da internet em qualquer lugarzinho do planeta. Você pode nos ouvir aí, pode acessar o site oficial www.radiocidadevitoria.com.br. Pode também baixar aí, se não tiver no seu celular ou tablet, o aplicativo da 89,9. Está disponível para iOS e Android também. Olha a música aqui do Neto Brito para atender rapidinho aqui a participação da Rosenilde. Alô, Rosenilde, ligada com a gente no Santa Mônica, bairro Santa Mônica, em Vitória. Música aqui também para o Brito. Brito está escutando a gente ali em Anajatuba. Também está participando aqui da programação.

0: 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Quem gostou mais, olha aí.
1: Pintando sete, rolê aí pra você, Turma do Pagode, com Léo Santana. Mas que prazer estar na tua companhia, é o Bom Dia Cidade invadindo os lares maranhenses aqui através da frequência tocante 89,9 Rádio Cidade de Vitória. 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

0: Bem informados, olha, um fazendeiro foi sequestrado, né? Fazendeiro é sequestrado após criminosos fingirem pane em carro. Vamos contar essa história para você aqui no Bom Dia Cidade. Um fazendeiro foi sequestrado por 4 criminosos que chegaram à residência dele no povoado Galileia, na zona rural de Cidelândia, região próxima à Imperatriz. Alegando que o carro estava com problemas mecânicos, tá? O sequestro aconteceu na noite. Desculpem. O sequestro aconteceu na noite da segunda-feira, dia 29. Segundo as informações da polícia, o grupo estava em um carro pequeno, né? Após conseguir acesso à fazenda, rendeu as pessoas que estavam na propriedade. O fazendeiro foi levado pelos criminosos na própria caminhonete. A polícia foi acionada e iniciou as buscas. Durante o cerco realizado ainda na noite da segunda, um dos suspeitos foi preso na região do povoado quilômetro 30, em Açailândia. Ele é suspeito de dirigir o carro usado aí pelos criminosos. As equipes continuam as diligências, né? Continuaram as diligências e por volta das 15 dessa terça, ontem, dia 28, o fazendeiro foi localizado na região do povoado Reta, em Açailândia, no sentido da cidade de Buriticupu. Ele foi encontrado sem ferimentos e a caminhonete foi recuperada. Os outros 3 envolvidos haviam fugido. As buscas seguem. E na noite desta terça, outros 2 suspeitos foram localizados e presos também. De acordo com a investigação, durante o período em que esteve em cativeiro, o grupo obrigava a vítima a realizar transferências bancárias. As buscas seguiram e na noite seguinte, outros 2 suspeitos foram localizados e presos. A Polícia Civil de Açailândia continua investigando o caso para identificar todos os envolvidos e esclarecer a dinâmica do crime. Rádio Cidade Vitória, sua melhor companhia por aqui. Tem Bom Dia Cidade musicalizando e informando.
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0: Aí você pode participar mandando mensagem via WhatsApp aqui para o nosso Bom Dia Cidade para pedir aí a musiquinha que você gosta de ouvir. A gente vai te atender na boa, viu? Exatamente, é música boa rolando, é a sua participação aqui através do WhatsApp 992299755.

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1: 8:59. Repita. 8:59.
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1: É já que tem mais sucesso pra você. Vamos começar o horóscopo do dia. Pessoal de Áries, Touro e Gêmeos conferindo com a gente o astral pra esta quarta-feira. Áries, no meio dos amigos, grupos ou planos em comum, uma diferença inesperada tocará uma antiga sensação de ficar de fora. Haja com a abertura, mas estabeleça seu lugar na troca, participando sem apagar, né? Sem se apagar, tá legal? Exatamente, Áries. Já o pessoal de Leão, aliás, pessoal de Touro, né? Pessoal de Touro e Gêmeos, já a previsão para o seu dia aqui na Estação do Sucesso, no Bom Dia Cidade, na Rádio Cidade de Vitória. Você pode participar aqui com a gente através do WhatsApp 992299757 para pedir a musiquinha que você gosta muito de ouvir. A gente vai te atender sempre com enorme prazer, tá legal? Touro, a forma como você se apresenta terá mais visibilidade, sobretudo diante de promessas, cobranças ou busca por reconhecimento. Assuma o que deseja construir e exerça autoridade sem perder a sensibilidade. Gêmeos, o entusiasmo por um plano maior falará alto, quase convincente demais, e tocará insegurança sobre escolha, direção ou pertencimento. Antes de confirmar promessa, calibre a medida do que está oferecendo, viu? Gêmeos para Áries, Touro e Gêmeos, muito bom dia. Daqui a pouquinho a vez do pessoal de Câncer, Leão e Virgem.
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1: Vai rolar música aqui do Pablo para atender o Gilmar, tá escutando a gente ali na cidade de Cajari. Música aqui também para Flor de Lis, tá nos ouvindo lá em Matões do Norte, querendo curtir o som do Gustavo Lima.
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2: 9:15. Repita. 9:15.
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4: Quarta-feira, 29 de julho de 2026. Este é o Giro de Notícias. Eu sou Eduardo Amaral e você acompanha os destaques do momento. O ministro Alexandre de Moraes, do Supremo Tribunal Federal, determinou que a defesa do ex-presidente Jair Bolsonaro se manifeste até quinta-feira sobre a utilização de sua imagem e voz em um vídeo produzido por meio de inteligência artificial. Ele foi exibido durante a Convenção Nacional do Partido Liberal, o PL, realizada no último sábado, que confirmou o nome do filho do ex-presidente, o senador Flávio Bolsonaro, como candidato às eleições presidenciais. Na decisão, Moraes afirma que é necessário esclarecer se Bolsonaro autorizou a produção e a divulgação do vídeo. O material simulava um pronunciamento de apoio à pré-candidatura de Flávio. Com a resposta, o ministro irá avaliar se houve novo descumprimento das condições impostas ao ex-presidente durante sua prisão domiciliar humanitária. Bolsonaro cumpre pena por tentativa de golpe de Estado. Integrantes do Partido Democrata dos Estados Unidos acusam o governo Donald Trump de tentar interferir nas eleições brasileiras. A avaliação foi publicada nesta terça-feira. O texto foi assinado por 11 senadores que integram o Comitê de Relações Exteriores do Senado norte-americano. A manifestação faz referência a uma reportagem publicada pelo jornal The Washington Post. Segundo o texto, Hallen Barnes e Samuel Sanson, funcionários do governo Trump, viajariam a Brasília com a missão de levantar questionamentos sobre a imparcialidade e a integridade do sistema eleitoral brasileiro. Os passaportes de ambos foram negados pelo Itamaraty. A Agência Nacional de Vigilância Sanitária, Anvisa, aprovou o registro de 5 novos medicamentos à base de semaglutida, princípio ativo das canetas usadas no tratamento de diabetes tipo 2 e obesidade. A substância ajuda a controlar os níveis de açúcar no sangue e também reduz o apetite. O tratamento com canetas emagrecedoras já está sendo oferecido como teste no Sistema Único de Saúde, o SUS. O sorteio da Mega Sena realizado nesta terça-feira não teve vencedores. Com isso, o prêmio da loteria acumulou em 86 milhões de reais. Os números sorteados foram 2, 11, 22, 30, 51 e 54. O próximo sorteio da Mega Sena acontece nesta quinta-feira.
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6: Você com a gente, o nosso melhor presente. Agora são 9:18. Temperatura no momento 29 graus aqui na Cidade de Vitória. Estamos na manhã da agradável quarta-feira e tomara que esse seja o melhor dia da sua vida. 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
6: Pessoal ligado e participando aqui com a gente através do WhatsApp 992-29-97-57. Deixa eu tocar música aqui. Pessoal participando aqui da programação, Iracema. Alô, alô, Iracema. Tá ligado com a gente, ligada com a gente ali em Conceição do Iguaçu. Tá querendo curtir aí o som do Natanzinho. Vai rolar música aqui também pra Mirelle. Mirelle de Coque Vitória do Mearim.
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1: Bom dia, Luiz Carlos. Aqui é Isabel de Arariaçu. Gostaria de oferecer o melô de Dois Amores para meu neto Dalvan, sua esposa Tamires, minha bisneta Emily Enzinho e minha filha Conceição, lá em Moitas de Arari, e para todos aqui de Arariaçu, de Perimirim e Gameleira de Anajatuba.
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1: 9:28.
2: Repita.
1: 9:28.
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2: A atração musical aqui da 89,9 de todas as manhãs, de segunda a sexta, né? De segunda a sexta, a gente tá por aqui sempre para te atender, para rolar boa música, fazer o clima do teu rádio, para a gente começar bem o dia, né? São 9h35, rolar música aqui para Marise, lá de Monte Alegre, Cajapió, querendo curtir o som do Amado Batista, secretária. Vai rolar também aqui para Maria Sardinha. Alô, Maria Sardinha, ali do Capivari, aqui pertinho de Vitória, também ligado aqui no Bom Dia Cidade. A gente rola música pra você. Música aqui também pra Cristiane, tá escutando a gente aqui no Alto São Francisco, Vitória do Mearim.

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2: 9:43.
3: Repita.
2: 9:43.
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6: Luísa Ramos.
7: Paris, quarta-feira, 29 de julho de 2026. Os ataques no Oriente Médio foram retomados hoje após uma trégua de vários dias. Os Estados Unidos anunciaram ter interceptado mísseis iranianos e realizado ataques conjuntos com a Arábia Saudita contra milícias pró-Irã no Iraque. Horas após uma reunião entre o presidente Donald Trump e o primeiro-ministro israelense Benjamin Netanyahu, que demonstraram uma frente unida contra o Irã. Esses novos bombardeios mataram até agora pelo menos 20 integrantes do Ashad al-Shaabi, coalizão de ex-paramilitares ligadas às forças de segurança do Iraque, que reúne grupos pró-Irã. No encontro entre Netanyahu e Trump, em Washington, na terça, os líderes reafirmaram um compromisso conjunto de Israel e dos Estados Unidos de impedir que o regime iraniano obtenha armas nucleares. Subiu para pelo menos 18 o número de mortos após o terremoto de magnitude 7.1 que atingiu o sudoeste do Japão na terça-feira. As autoridades confirmaram nesta quarta a morte de mais 5 trabalhadores em uma fábrica de papel na cidade de Aichi-Shuiro, onde uma chaminé desabou durante o tremor. Outras 4 pessoas continuam desaparecidas no local. Equipes de resgate também seguem procurando sobreviventes sob os escombros de um shopping center que desabou na província de Kumamoto. O terremoto provocou também incêndios, danos em estradas e cerca de 9 mil pessoas estão desabrigadas. Diante da multiplicação dos incêndios, a União Europeia defende mais investimentos em prevenção em um contexto de mudanças climáticas, segundo a comissária europeia responsável pela gestão de crises, Adja Labibi. Na França, os grandes incêndios na região de Bordeaux permanecem estabilizados, mas a volta da onda de calor intenso, com temperaturas de até 41 graus e dos ventos fortes, aumenta o risco de novos focos. O fogo já devastou 42 mil hectares na região. Já na Espanha, as autoridades também mantêm a vigilância diante da chegada da nova onda de calor. Apesar disso, milhares de moradores já tiveram autorização para retornar para casa após os incêndios nas regiões de Madrid e Ávila, que consumiram cerca de 77 mil hectares. Outro incêndio na Grécia, na ilha turística de Paros, no Mar Egeu, mobiliza bombeiros e diversas localidades foram evacuadas de forma preventiva. Da Rádio França Internacional para a agência Rádio Web, de Paris, Luísa Ramos.
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6: Muito bem, vamos lá então, tocando aqui nosso barquinho, fazendo o clima do teu rádio através da poderosa Rádio Cidade de Vitória. 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
6: Esta é a sua melhor companhia. Por aqui você curte boa música, você fica bem informado também. Olha essa notícia triste aqui, né? O jovem Ícaro Gustavo, de 16 anos apenas, morreu após sofrer um grave acidente de trânsito ocorrido na noite de ontem, terça-feira, em uma avenida nas proximidades da Praça da Santa, aqui no centro da cidade de Vitória, viu? Vitória do Mearim. De acordo com testemunhas, Ícaro pilotava uma motocicleta quando colidiu, né, com um carro. A força do impacto chamou a atenção de quem estava no local, que relatou que a pancada foi extremamente forte. Após o acidente, o jovem recebeu os primeiros atendimentos de uma equipe do SAMU ainda no local e foi encaminhado ao Hospital Calil Moisés da Silva. Devido à gravidade dos ferimentos, ele precisou ser transferido para São Luís, mas não resistiu. As circunstâncias do acidente deverão ser apuradas pelas autoridades competentes, né, que irão investigar aí as causas da colisão. Ícaro só tinha 16 anos, faleceu infelizmente vítima desse grave acidente. Bom, deixa eu então trazer mais música aqui no programa. É o Bom Dia Cidade no ar para você. Lembrando que você pode participar aqui através do WhatsApp 992-2997-57. Vamos conferir mais previsão astral aqui no programa. O horóscopo do dia de volta, previsões aí para o pessoal de Câncer, Leão e Virgem para esta quarta-feira. Alô, Câncer, um assunto delicado envolvendo confiança, controle ou recursos compartilhados irá exigir atenção. Trate a situação com honestidade e cuidado. Acordos consistentes irão atravessar desconfortos sem gerar disputa. Leão, o olhar de alguém servirá como espelho para desejos, feridas e expectativas que crescem em silêncio. Acolha a aproximação e entenda seu papel nos vínculos, com abertura a diferentes as diferenças e ao compromisso. Alô, alô, Virgem, pequenos acordos ficarão grandes demais para ser limites. Olhe para os seus prazos e gestos de cuidado com um senso prático. A dedicação mais valiosa preservará sua saúde, prazer e espaço para respirar. Viu, Virgem? Para Câncer, Leão e Virgem, muito bom dia. Daqui um pouquinho é a vez do pessoal de Libra, Escorpião e Sagitário. Muito bem, vamos lá. Deixa eu rolar a música aqui para atender a Marta. Tá ligada com a gente em Flores, no município de Cajari. Alô, alô, Andréia. Tá ligada com a gente ali em Coque. Também tá participando aqui do nosso programa. Tem música aqui para Ticiane. Tá escutando a gente no São Félix.

Aí o Beno de Aleluia, esta é a Rádio Cidade Vitória 954, estamos lhes apresentando Bom Dia Cidade, vai rolar o som do Frank Lopes pro Branco, tá lá em Muquila, no município de Arari. Obrigado demais, viu, pela sintonia. Vai rolar música aqui também pra Marina, tá escutando a gente ali na Coreia, em Arari, querendo curtir aí o Batista Lima, tá oferecendo especialmente pro irmão dela, grande Gago, né, sempre ligado aqui na programação.

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1: 10 horas e 1 minuto.
2: Repita.
1: 10 horas e 1 minuto.
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4: Olá, muito bom dia para você. Estamos de volta aqui pela 89,9. Essa música boa rolando aqui para você. Participações aqui através do WhatsApp 992299757. Vamos tocando aqui o nosso barquinho, sempre de bem com a vida, levando aí a boa música para você. Deixa eu mandar aqui um alô para Rila, tá lá em Morro do Alexandre, ligadinho aqui com a gente, querendo curtir aí o som do Pablo. Vai rolar daqui um pouquinho, viu? Super obrigado pela participação, pela sintonia de todas as manhãs. Valeu demais pelo carinho de sintonia. Bom, vamos agora para a previsão astral, o horóscopo do dia de volta. Pessoal de Libra, Escorpião e Sagitário, conferindo com a gente, né, o que os astros têm a dizer para esta quarta-feira. Vamos lá. Libra, Escorpião e Sagitário, né? Exatamente. Vamos lá. Alô, alô, Libra. Libra, cadê Libra, rapaz? Tá. De repente a gente é traído aqui pelo computador. Vamos lá. Libra, a vontade de viver algo bonito encontrará perguntas sobre qual compromisso cabe na sua vida. Dê forma ao afeto sem transformar desejo em espetáculo. Aquilo que encanta precisa respeitar suas verdades, não é verdade? Alô, Escorpião, a base íntima pedirá uma reparação mais madura, ligada à lealdade, pertencimento ou modos de proteger quem você ama. Arrume o que ficou torto por dentro, mas preserve seu contorno. É conhecendo limites, viu? Sagitário, a frase lançada em fraqueza tocará um ponto delicado em alguém próximo. Escolha clareza com generosidade. Reveja seu tom, escute a resposta e busque transformar a conversa em ponte, não em competição, viu, Sagitário? Para Libra, Escorpião e Sagitário, super bom dia. Daqui um pouquinho a vez do pessoal de Capricórnio, Aquário e Peixes. Esta é a sua estação 10 do teu rádio, Rádio Cidade de Vitória. Vamos então curtir mais música? Então deixa rolar mais sucesso.

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1: 10:16.
2: Repita.
1: 10:16.
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4: O Santos voltou a vencer a Universidade Central da Venezuela, desta vez por 4-2, e carimbou o passaporte para as oitavas de final da Copa Sul-Americana. O Peixe agora vai enfrentar o Maracá do Equador. Nesta quarta-feira tem mais dois brasileiros em campo em busca da classificação. Às 19h, o Vasco da Gama recebe o Independente Medellín da Colômbia em São Januário. Na primeira partida, as equipes empataram em 2-2. Às 21h, Bragantino e Sporting Cristal do Peru se enfrentam no interior paulista. Primeiro duelo terminou em 0-0. O assunto agora é o Campeonato Brasileiro. Nesta quarta começa a 21ª rodada da competição com 4 jogos. A Rádio Nacional transmite Fluminense e Bahia direto do Maracanã a partir das 21h. O técnico Rogério Ceni fala da maneira que o Bahia vem atuando na temporada.
5: O campo sempre fala. Tem os sistemas que você pode trocar, né? Se ajustar, mas a gente tenta sempre ver o que acontece no campo. Você tem que ter um elenco que você possa trocar, manter o nível, se você quiser chegar na parte de cima da tabela, né? Então, eu acho que nós que mais mudamos foi a maneira como nós marcamos pressão alta, que continua mais ou menos a mesma maneira, só que com mais intensidade pela característica dos jogadores. A construção é praticamente a mesma do ano passado, a maneira de construir, às vezes muda um pouquinho, 2 homens de frente, 1 de frente, 4 de meio, 3 de meio, 1 lateral por fora. E nós vamos tentando dar uma ou outra opção de jogo dependendo do encaixe do adversário.
4: Ainda jogam nesta quarta Mirassol e Remo no interior paulista, Internacional e Flamengo em Porto Alegre, Vitória e Palmeiras em Salvador. Da Rádio Nacional em Brasília, Bruno Mendes.
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7: 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Nós estamos lhes apresentando Bom Dia Cidade. São 10:19. 31 graus no momento aqui na Cidade de Vitória. Tempo firme, céu aberto. Calor tremendo, viu? No comecinho da quarta aqui na Cidade de Vitória do Mearim. É hora de mais música, é hora de atender a mais ouvintes participando aqui do programa. Música aqui para Cristiane do Nova Vitória, aqui na Cidade de Vitória do Mearim. Quem também está participando aqui com a gente é a Selenilde do Bairro Novo, também na Cidade de Vitória. Vai rolar música aqui do Roupa Nova para Tia Lulu, tá lá em Pindoval, Miranda do Norte. Ainda em Pindoval, ligando a gente, a Marinette, muito bom dia também para Leia. Essa turminha tá sempre escutando aqui o Bom Dia.

0: Aí eu vou ler o som da dupla Vitor e Léo. O tempo não apaga. Atendendo aí a Dona Francisca, tá ligada com a gente em Miranda do Norte. Aqui, Rádio Cidade Vitória, programa Bom Dia Cidade.
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2: 10 horas e 29 minutos. Repita. 10 horas e 29 minutos.
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3: A música não para por aqui, já já tem mais sucesso aqui na estação 10 do teu rádio. Vamos então tocando aqui o nosso barquinho, vamos para a parte final do nosso programa de hoje. Vamos agora a previsões astrais, Capricórnio, Aquário e Peixes. Capricórnio, o valor de uma decisão aparecerá no mundo como ela mexe com a sua segurança, seus desejos e autonomia. Antes de ceder para o afeto ou de insistir por orgulho, faça uma leitura honesta dos seus recursos, viu? Alô, alô, Aquário, sua presença ficará evidente, atraindo convites e reações que irão revelar se um pacto precisa de um novo formato. Assuma seu desejo de liberdade com responsabilidade. Abrace quem você está se tornando. Alô, Peixes, um sonho ou pressentimento trará notícias de uma ferida vinculada a antigas promessas? Recolha-se para observar o que insiste em voltar. Vínculos invisíveis também precisam de cuidado e decisão. Tá bom, Peixes? Para Peixes, para Aquário, para Capricórnio, super bom dia! Amanhã, quinta-feira, novamente, você confere aqui dentro do Bom Dia, mais uma vez, a previsão para o seu signo. 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
5: Bom dia, Luiz Carlos.
6: É na mídia.
5: Rola aí o reggae para nós, o Melô de Dois Amores. Falou, um bom dia para você.

0: Turma do Pagode com Zeca Pagodinho, pedindo a conta. Você tá na boa, tá na Rádio Cidade Vitória. Este é o Bom Dia Cidade. Agora faltam 15 minutos para as 11. Até 11 horas a gente tá por aqui hoje fazendo a festa em teu rádio, o clima mais musical do teu rádio. E agora o nosso dica de saúde. Falar aqui de saúde um pouquinho, né? Coisa boa. Muito bem, deixa eu falar para você. Olha. Banana verde. A gente nem liga pra banana verde, né? Deixa amadurecer. Mas ela é poderosa verde, viu? A banana. Ela parece uma banana que simplesmente não amadurece, não amadureceu, né? Porém, quando ainda está verde, a fruta concentra uma quantidade maior de amido resistente. Você sabia disso? Um tipo de carboidrato que passa pelo intestino delgado, sem ser completamente digerido. Ao chegar ao intestino grosso, ela pode ser lentamente passa, né? Ela pode ser fermentada pelas bactérias da microbiota e exercer aí um efeito semelhante ao das fibras. Essa é uma característica que colocou a biomassa da banana verde no radar da alimentação saudável. Feita com a fruta cozida e processada, ela tem sabor neutro e pode ser incorporada a receitas doces e salgadas. O consumo também é associado a benefícios para o funcionamento intestinal e ao metabolismo. Embora os efeitos possam variar de acordo com a alimentação e as características de cada pessoa, né? A banana verde também contém compostos flavonoides associados à atividade de antioxidantes que ajudam a proteger a mucosa gástrica. Já o triptofano presente na fruta participa da produção da serotonina, neurotransmissor associado ao bem-estar, ao humor e ao sono também, tá? Mas como fazer a biomassa de banana verde? O preparo é simples. Leve cerca de 6 bananas bem verdes, corte as pontas, né, e coloque-as ainda com casca em uma panela de pressão com água suficiente para cobri-las. Depois que a panela começar a achar, cozinhe por aproximadamente 7 minutos. Desligue o fogo, espere a pressão sair e retire as bananas. Ainda quentes, bata a polpa no liquidificador com um pouco de água até obter um creme espesso e homogêneo. Dependendo do preparo, a casca também pode ser utilizada, viu? Na geladeira, a biomassa pode ser mantida por cerca de 5 dias. Para períodos mais longos, uma alternativa é congelá-la em pequenas porções, inclusive em formas de gelo. Assim, fica mais fácil usar apenas a quantidade necessária em cada receita, né? Congelada. Pode durar cerca de 3 meses. Pronto, tá aí a biomassa feita. Simplesinho, discreto, tranquilo e com um poder nutritivo excelente, tá bom? Por aqui a gente fala de saúde aqui no Bom Dia Cidade, na Estação do Sucesso Rádio Cidade de Vitória.
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0: Maricélia tá escutando a gente lá em Suma Uma, Conceição do Lagoaçu. Muito obrigado pela audiência, viu? Muito bom dia para você. Seguinte, Xuxa se envolveu em mais uma polêmica, mas não foi grave, né? A apresentadora Xuxa Meneghel, de 63 anos, reagiu a outra crítica relacionada à turnê O Último Voo da Nave. Por meio de suas redes sociais, ela se desculpou aí por um comentário durante a apresentação realizada no Nubank Park em São Paulo. Na ocasião, Xuxa falou: respeite minha idade, porque a avó de vocês nessa hora deve estar fazendo crochê. E eu tô aqui de chuchuquinha para vocês. A frase não foi bem recebida por uma artesã que resolveu fazer um vídeo no Instagram se pronunciando sobre o assunto. Não gostou muito, né? A crocheira também enfatizou que praticar crochê exige estudo, dedicação, criatividade e persistência. Com a mesma alegria que você dança aí no palco, eu faço uma bolsa, disse Lucimar Correia, de 69 anos. Após a repercussão, Xuxa Meneghel resolveu se desculpar aí com a artesã. Ela foi direta ao perfil da crocheira na publicação da crítica e comentou, se desculpando aí com a senhorinha, dizendo que não teve a intenção de fazer nenhuma espécie de, vamos dizer assim, de crítica às vovozinhas que fazem crochê. Bom, tá falado então.

De mensagem para não deixar o astral cair. Bom dia, cidade, aqui pela Rádio Cidade Vitória, conferindo agora comigo o resumo das novelas. Vamos lá, Nobreza do Amor, novela das 18 horas da Rede Globo. No capítulo de hoje, Gendal se irrita com as notícias de Malungo, que esconde do rei o fato de ter encontrado a Lica. Kenny diz a Dume que está pronta para se unir aos rebeldes contra Gendal. Maria Helena confessa a Dora o motivo de ter se casado com Fortunato. Com receio das ameaças de Virgínia, Diógenes inventa uma desculpa para promover Mirinho no banco. Mirinho questiona Virgínia sobre as mudanças de comportamento de Diógenes. Viriato tenta assumir Bartô, dissuadir Bartô da ideia de santificar Veneranda. Mirinho anuncia sua promoção e Ana Maria se preocupa com o destino de Manuel. Binta ouve uma conversa de Kenya e Chinua e descobre que Gendal mentiu para ela. A gente fala agora da novela das 7 da noite da Rede Globo, Coração Acelerado. Alauzinho retoma a presidência do Grupo Amaral e Zilá se revolta. Vânia e Eva fofocam sobre a situação envolvendo Janete e Zilá. Agenor e Vilma maldizem Janete. Zilá grava um depoimento sobre Janete no programa de Thalita. Agrado e Eduarda partem em sua turnê. Passam-se 5 meses. Agrado se prepara para o lançamento do documentário sobre sua dupla com o Eduardo. João Raul tenta vender um de seus apartamentos. Leandro comenta com Eduarda sobre os desdobramentos do caso Xavier. Zilá provoca Janete. Sinara se sente culpada por guardar o segredo de Zilá. Zilá se desespera ao perceber uma ameaça anônima. Queima Cuida, novela das 21h30 da Rede Globo. No capítulo de hoje, Brigitte afirma a Adriana que acredita em sua inocência. Carmita descobre que o anel da joalheria Brandão é uma imitação. Ingrid e Tiago discutem. Liris sugere a Adriana usar Brigitte em seus planos de vingança. Ademir descobre que Pedro está representando Sueli. Elisa visita o túmulo de Arthur e pede ajuda para afastar Pilar da sua família. Carmita descobre que Pilar chamará a polícia para investigar o roubo do anel. Carmita devolve o anel para Pilar e avisa que a joia é falsa. Otoniel encontra Francesca. É hoje em Quem Ama Cuida. Dia

0: Aí o som com Silvano Sali, a desconhecida, para fechar aí o nosso programa de hoje. Fim de papo, viu? A gente tá voltando amanhã a partir das 8:30 e claro, contaremos mais uma vez com a sua audiência. Um grande abraço do Luiz Carlos e até amanhã. A gente se fala.
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2: 11 horas. Repita. 11 horas.
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0: Eita coisa boa, quarta-feira, chegou Boas Novas no ar para todo o povo de Deus. Bom dia na paz do Senhor, bom dia para você, meu amado ouvinte do programa Boas Novas. É com muito carinho que nós estamos aqui nesta manhã para divulgarmos as Boas Novas de Jesus através aqui das ondas sonoras da 89,9 Rádio Cidade de Vitória. Eu, a irmã Nali, vou ficar com você até as 13 horas, ouvindo a melhor programação do dia e divulgando Boas Novas para você. Conto aí com o seu carinho de audiência e paciência em ouvir, tá? E eu já quero agradecer a todos os ouvintes, os amados irmãos que, mesmo ontem, né, não tendo programa, já mandaram seus oferecimentos, aí estão ligadinhos aí com a gente. Deus abençoe, tá, meus amados? É um prazer imenso estar aqui sempre com as Boas Novas. Se você quiser ligar e participar, anote aí o meu número 981-138239. Anote aí 981-138239. 981-138239. Esse é o meu número, o meu WhatsApp. Você pode ligar e participar nesta quarta, na quinta e na sexta e no sábado. Olha só, quarta, quinta e sexta de 11 até as 13 horas. E no sábado, sabadão de bênção, só que começa bem mais cedo, às 8 da manhã, para acordar você com sabadão de bênçãos especial. Então anote aí o meu número 981-138239. Anote aí 981-138239. Bom dia, irmã Nali, não vai esquecer de colocar os hinos que eu lhe pedi. Gente, é agora, vocês não pedem, vocês mandam, tá? Luiz, ela pediu aqui, cantora Josiane, Chame por Ele. Nós vamos ouvir, e também Vanilda Bordieri, Meu Grande Herói. Canções lindas, e eu já quero agradecer a você, querido, querida, pelo carinho de sintonia. Você aí de qualquer lugar, é a Nena, né? Tá certo, Nena? Só me diz, Nena, de onde você está falando, princesa, onde você mora, para eu anotar aqui o seu nome. Muito obrigada pelo seu carinho de sintonia. Opa, que já tem gente mandando mensagem. Bom dia, irmão Bireca, a paz do Senhor. Tudo bem com o senhor? Vamos ouvir aqui o áudio do nosso irmão. Gente, olha só, eu não desliguei aqui o aplicativo, deixa eu baixar aqui o som. Vamos ouvir aqui o áudio do nosso irmão Bireca.
1: Bom dia. Passando para pedir um hino, questionar e adorar, oferecer toda a minha família. Os irmãos Amontos das Oliveira, para você, o irmão Edinaldo Patinho e a irmã Manuel. Um bom dia, muito obrigado.
0: Obrigada, irmão Bireca, Deus abençoe o senhor, todo povoado de Jaguaria, né? Jaguaria, as circunvizinhanças aí, né? Deus abençoe os amados irmãos, bom dia na paz do Senhor. Então nós vamos já começar o programa ouvindo aqui o oferecimento do nosso irmão Bireca, questionar ou adorar. Enquanto isso, Luiz vai procurando as canções aqui da nossa amada irmã, que pediu. E você aí do outro lado, olha, aumente aí o volume do som. Você está ouvindo Boas Novas? Bom dia, na paz do Senhor. Quarta-feira, dia 29. Eita, gente, está terminando o mês, terminando as férias, né? Mas aqui estamos juntos para divulgarmos as Boas Novas, ouvindo boa notícia, saber que Jesus está vivo, Ele vive para todos sempre e ama você. Vamos ouvir a canção.

0: isso aí, povo de Deus. São 11 horas e 30 minutinhos aqui em Vitória do Mearim. Olha, é o nosso programa Boas Novas. Eu já quero atender a irmã Maroca, lá de Pissarreira, Viana. Bom dia, princesa, na paz do Senhor. Ela pediu uma canção, Só Quem Tem Raiz, oferece aí para o Bernardo, a Ana, né? No mutirão aí do condomínio Elze. Eu acho que acertei o nome, né, dona Maroca, irmã Maroca? Para todos os irmãos aí da 4ª Igreja Batista, Deus abençoe. Todos os moradores de Pissarreira dessa comunidade, muito obrigada pelo carinho e sintonia. Aos irmãos da Igreja Batista aí em Pissarreira, Deus abençoe. Sintam-se todos abraçados aqui pelo programa Boas Novas. Irmã Maroca, um abraço carinhoso no seu coração, tá bom, princesa? Nós vamos já já tocar mais canções para você. Vamos atender a Maria Isabel ali de Arariaçu. Bom dia, dona Isabel.
1: Bom dia, irmã Ali. Aqui
0: bom
1: é Isabel
0: dia.
1: De Arariaçu. Eu gostaria de oferecer o próximo hino para toda a comunidade aqui de Arariaçu, a comunidade de Perimirim, de Gamineira, de Lindosa e todos os ouvintes desse programa maravilhoso. A paz do Senhor.
0: Obrigada, princesa. Deus abençoe. Bom dia, dona Isabel. Satisfação em saber que a senhora está me ouvindo, tá certo? Então, para você que quer ligar e participar, olha, é muito simples, 981-138239. Anote aí o nosso número, 981-138239. Anote 981-138239. Esse é o meu número, meu WhatsApp. Você pode ligar, participar e nós vamos atender a todo o povo de Deus nesta manhã com muito carinho. Tá certo, meus amados irmãos? É um prazer sempre saber que vocês estão aí na escuta da programação Boas Novas. Então ligue para nós, participe, tem boa nova no ar para você. Bom dia, na paz do Senhor. E agora nós vamos ouvir três canções nesse bloco pedido aqui pelos nossos irmãos. Conseguiu baixar a canção? Chame por ele. Pronto, então nós vamos tocar para vocês, vocês podem ligar, participar, 981-138239, anote, 981-138239, ligue para nós, participe, é Boas Novas para você.

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2: É isso aí, povo de Deus, 11 horas e 46 minutinhos. Esse é o nosso programa Boas Novas, no ar toda quarta, quinta, sexta, das 11 até as 13 horas. E no sábado temos sabadão de bênção especial para você. Se você quiser ligar, participar, olha, anote aí o nosso número: 981-13-8239. 981-13-8239. 981-13-8239. Ligue para nós. Boas novas para você. Se você quiser participar, é só ligar que eu estarei aqui para atender você com muito carinho. Você que está aí do outro lado ouvindo Boas Novas, esse é o nosso programa, tá certo? Então, vamos atender aqui com muito carinho. Olha só, oi, a paz do Senhor. É a irmã Denilde de Arari, município de Cajari. Quero oferecer a canção de Antônia Gomes, qualquer uma, para oferecer para minha família, para todos os irmãos da Congregação Batista de Tucum e para todos que estão na escuta do programa. Opa! Procura aí, Luiz, uma canção de Antônia Gomes. Nós vamos atender aqui os nossos irmãos. Se você quiser ligar, participar, 981-13-8239. 981-13-8239. 981-13-8239. Olha só, quero mandar um alô especial aqui para os nossos irmãos que estão nos ouvindo, já estão chegando em Miranda. Eita, coisa boa chegar em casa, né? Pronto, olha aí, irmão Marcos e a irmã Miriam. Ô, rapaz, irmão Marcos e a irmã Miriam já estão chegando aí em Miranda. Vocês já, vocês vão enfrentar o Parisig? Espero que não, tá? Pare e fique, né? Espero que não. Um abraço, Miriam, um abraço, Marquinhos, Deus abençoe. Marquinhos também está aí, taxista, vindo aí de São Luís, todos os dias.

né? Vitória, São Luís, São Luís, Vitória. Se você quiser agendar, olha, é só ligar, tá certo? Aqui que a gente passa o contato. Um abraço, gente. Deus abençoe a todo o povo de Deus. Então, vamos ouvir as canções. Já já nós retornamos com mais boas novas pra você.

É isso aí, povo de Deus, boas novas no ar para você, agora com muito carinho, sua atenção eu peço, vamos meditar na palavra do Senhor, rapidinho, são 11 horas e 58 minutinhos, você que está na estrada aí dando carona no seu veículo, esse é o programa Boas Novas, todas as quartas, quintas e sextas-feiras das 11 até as 13 horas e sábado, sabadão de bênçãos. Das 8 até as 11 da manhã. Então vamos meditar na palavra do Senhor para isso.

isso, eu convido você a ler Evangelho de Mateus, capítulo 7, versículo 6, somente a parte B. Evangelho segundo escreveu Mateus, capítulo 7, versículo 6, apenas a parte B do versículo. Diz assim a palavra do Senhor: nem lanceis ante os porcos as vossas pérolas. Somente a parte B, tá? Não lanceis ante os porcos as vossas pérolas. Porque o versículo começa: não deis aos cães o que é santo, nem lanceis ante os porcos as vossas pérolas. Então vamos meditar neste versículo? Vamos ver o que que Jesus está falando para nós nesta manhã. Jesus, nesse sermão, esse versículo ainda faz parte do sermão que nós conhecemos como Sermão das Bem-aventuranças, né? Onde Jesus equilibra aí o ensinamento sobre não julgar com a necessidade de usar o discernimento espiritual. Esse sermão, chamado de o Sermão do Monte ou das Bem-aventuranças, está nos capítulos 5 até o 7 do Evangelho segundo escreveu Mateus, com o grande discurso ético e espiritual de Jesus, né? Logo antes, aí no capítulo 7, do versículo 1 até o versículo 5, se você puder ler em casa depois, com muita paciência, você vai ver Jesus proibindo o julgamento hipócrita, né? E aquele julgamento hipercrítico. Logo no versículo 6, ele mostra que os discípulos não devem ser ingênuos, mas precisa avaliar a realidade ao seu redor. Aí ele cita dois símbolos aqui, duas frases assim do mundo antigo. Ele falou dois animais, na verdade, perdão, cães e porcos. No Oriente Médio Antigo, os cães não eram esses pets fofos que a gente tem em casa, né? Que tem pets aí que são mais bem tratados do que certas pessoas, né? Mas nos dias de Jesus ou no Oriente Médio Antigo, esses cães, eles eram ferozes, né? Semidomésticos, eles viviam nas ruas, né? Comendo lixo. E os porcos, eles eram animais cerimonialmente impuros para o povo judeu, conforme Levítico capítulo 11. Então, ambos esses animais, eles representam pessoas com o coração totalmente endurecido, que zombam e desprezam das coisas divinas. Aí Jesus vai e diz: olha, não deis o que é santo aos cães e não lancei ante os porcos as pérolas. Mas o que é que Jesus queria dizer? Quando nós observamos esse versículo, se você já leu, vamos meditar juntinhos aqui. Primeiro, a cena ela é muito forte, porque no mundo antigo a pérola ela era um dos bens mais preciosos que alguém poderia ter. Talvez se eu e você pudesse ter uma, né, nós iríamos guardar com muito carinho, né? A gente vê muito aí nos filmes as mulheres, né, com colar de pérolas belíssimo, né? Eu nunca tive. Não gosto de usar colar, mas quem usa e gosta é lindo, né? Isso não significa não sei apreciar o que é belo. Então, pérola, ela era rara, cara, difícil de encontrar. Então, não existia esses métodos modernos, né, para achar a pérola, cultivar. Então, o que havia era fruto de um processo trabalhoso e muito arriscado. Por quê? Porque no Oriente Antigo, o processo de obtenção das pérolas, eles eram totalmente manual. Nós estamos falando de anos e anos, séculos atrás. Então era totalmente manual, extremamente perigoso e baseado aí na exploração de ostras selvagens. Então não existia essa técnica que existem nos nossos dias. Então, nos

de Jesus, os principais centros que produziam isso ficavam aí a região aí do Golfo Pérsico, né? Uma região altamente cobiçada pelo brilho de suas gemas, no Mar Vermelho, muito conhecido pelo povo de Deus, né? E no Oceano Índico. Então o processo ele funcionava em etapas muito rígidas e muito perigosas, né? A coleta dessas ostras ocorria aí nos meses mais quentes do ano, entre o mês de abril a setembro, quando as águas do Golfo Pérsico e do Mar Vermelho elas estavam menos frias e mais calmas, né? Aí os homens eles partiam em barcos de madeira, passavam semanas e meses inteiros no mar. Então, quando chegava o momento, os mergulhadores eles não tinham os equipamentos, né, modernos de hoje, mas eles dependiam puramente da sua capacidade pulmonar. Então, uma pessoa que ia mergulhar, ele tinha que ser uma pessoa com os pulmões bastante sadios. Então, eles, para aprofundar muito rápido, até o leito das ostras, muitas vezes até 20 metros de profundidade, os mergulhadores eles amarravam os pés uma corda com uma pedra pesada. E aquilo também servia de âncora, na verdade. Eles utilizavam um prendedor no nariz feito de chifre de tartaruga para prender a respiração. Então, protetores de couro nos dedos para não cortar os dedinhos nas rochas. E um cesto de rede preso no pescoço. Então, observem como era complicado, difícil o acesso para conseguir essas pérolas. Então, eles ficavam submersos aí por cerca de 1 a 2 minutos, colhendo o máximo de ostras que eles poderiam colocar no cesto. Aí eles puxavam a corda para que a tripulação do barco os içasse de volta. Então, os riscos mortais eram intensos, porque a vida desses mergulhadores, segundo os historiadores, os artigos que a gente busca por aí, eram baixos devido aos perigos constantes que eles viviam. Primeiro, ataque de tubarões, problemas físicos, né? Porque o choque da pressão estourava os tímpanos dos mergulhadores frequentemente. E, lógico, afogamento, exaustão, era mais ou menos isso. Então Jesus vai e diz, Jesus fala de algo muito intenso que eles conheciam muito bem. Jesus vai e diz, não deem, não lancem a pérolas aos porcos. Por que Jesus fala de pérolas? Então, seus ouvintes entendiam imediatamente a ideia de algo muito perigoso. Porque o processo para colher as pérolas era extremamente perigoso. Então, se era perigoso, as pérolas logo eram algo muito precioso. Agora, imagine alguém encontrando uma pérola de grande valor. E em vez de proteger, ela vai e lança diante dos porcos. O que que vem na sua mente imediatamente se você encontrasse uma pepita de ouro, por exemplo? Já imaginou, Luiz? Você encontrar uma pepita de ouro, você vai jogar pros porcos? Claro que não. Só se você não tivesse um cérebro, né, não? Por que, queridos, que Jesus disse isso? O porco, ele não consegue reconhecer o valor daquilo que ele recebeu. Por quê? Porque o porco, ele procura o quê? Alimento. Ao perceber que ele não pode comer a pérola, o que que ele vai fazer? Para ele não tem nenhum valor, então ele vai pisotear, né? E pode até se revoltar com quem a lançou, vamos dizer assim. E é aqui que Jesus vai me confrontar e confrontar você aí do outro lado. Jesus nos confronta nesta manhã através da sua palavra. Existem coisas que são preciosíssimas demais para serem colocadas em qualquer lugar. Não tem como. Há pessoas que não querem aprender, não querem ouvir, não querem refletir e muito menos serem transformadas. Elas querem apenas discutir, ridicularizar e atacar. Então existe uma diferença enorme entre quem ainda não entendeu e quem não decidiu não entender. Preste atenção. Jesus não mandou abandonar quem está perdido.

mandou discernir quem está rejeitando aquilo que é santo. Jesus está dizendo: não deis aos santos, aos cães o que é santo, nem lanceis ante os porcos as vossas pérolas. Por quê, amados? Porque nem toda rejeição existe uma nova explicação. Nem toda porta fechada, ela precisa ser arrombada. E nem toda discussão merece a sua energia. Às vezes a nossa maior falta de sabedoria não está em não saber falar. Está em não saber quando parar de falar. É diferente. Porque você vai estar discutindo com um tolo. Quem é mais tolo? É quem está discutindo, não é verdade? Pois é. Você passa horas e horas tentando provar o valor de uma pérola. Não adianta. Você vai perder seu tempo. Sabe por quê? Porque o valor de uma pérola, para quem só quer saber se ela serve para alguma coisa, é inútil. O problema não está na pérola. Está em quem não reconhece o seu valor. Certo? E o que é que Jesus está falando aqui? Que o evangelho, amados, ele é precioso demais, demais, demais. O evangelho, ele é boas novas. Quem cantou isso foram os anjos. Os anjos cantaram e anunciaram boas novas. Ainda é de grande alegria para todo o povo. Então o evangelho, ele é precioso demais para ser transformado em espetáculos de debates, esses debates intermináveis, né? A verdade, ela é santa demais para ser usada como combustível para discussões vazias. É isso que Jesus está dizendo. E aquilo que Deus confiou a mim, a você, não precisa ser desperdiçado na tentativa de convencer quem já decidiu desprezar o evangelho. Proteja o que é precioso. Por isso que Paulo, inúmeras vezes em suas viagens, em suas cartas, em todo Atos e suas cartas pastorais que ele escreveu, ele vai dizer, muitas das vezes, quando preso, ele disse: olha, eu estou preso, mas o evangelho não está. Pregue o evangelho. Outra vez ele disse: olha, você vai para um lado, eu vou para outro, importa que Jesus Cristo seja anunciado. Então o evangelho nada mais é do que as boas novas de que Jesus te ama, quer salvar a tua vida, morreu por você. Então proteja o que é precioso. As verdades preciosas do evangelho, as pérolas a que Jesus está se referindo, são as revelações divinas sobre o caráter de Deus, a salvação e a transformação que o evangelho faz na vida do homem. A minha mãe diz o seguinte: se o evangelho de Jesus Cristo não transformar as pessoas, pode salgar. Nada mais transforma. Nenhum sistema educacional, por mais belo, organizado, estruturado que ele seja, que não é o caso do nosso país, mas tem outras nações que são, mas nenhum deles pode resolver o problema do homem, porque o problema do homem só se resolve com o evangelho. Louvado seja o nome do Senhor. Amém? Então, aprenda a reconhecer a diferença entre quem precisa de uma explicação e quem está só procurando uma oportunidade para pisar naquilo que é precioso, que você carrega. Então valorize o que custou caro. Custou a vida de Jesus Cristo na cruz do Calvário. E isso exige fé, arrependimento para ser compreendido e não fazer sentido para quem rejeita aquilo que é puro e sagrado. Amém? Então, queridos, esse é o amor incondicional e a graça de Deus, que enviou Jesus Cristo para morrer na cruz em meu lugar, em seu lugar. Pagou a cédula
da dívida que nós devíamos, nos resgatou, nos reconciliou com Deus. Então, Deus não espera o ser humano se tornar perfeito para Ele nos amar. Até porque isso nunca será possível. Ele tomou a iniciativa de nos reconciliar com a humanidade. Louvado seja o nome do Senhor. Então a salvação nunca será conquistada pelos nossos méritos, pela nossa forma amorosa de viver, a nossa caridade, os nossos muitos esforços, né? Mas ele é um presente, ou seja, ele é graça. E isso é recebido por meio da fé. E o apóstolo vai dizer que não é para que ninguém se glorie, mas é por meio da fé. Então, queridos, Jesus, ele assumiu a condenação de todos nós, de toda a humanidade caída, perdida. A Bíblia vai dizer que todos nós pecamos. Todos nós estávamos destituídos da glória de Deus. Todos, os que já nasceram, os que ainda vão nascer, eu, você, todos pecamos. Então Jesus assumiu a condenação em nosso lugar. Ele pagou a dívida do pecado com a sua própria vida. Então, amados, mas a Bíblia diz, e eu creio pela fé, que Ele está vivo. Ele vive para todo sempre. E a vitória de Jesus sobre a morte garante para mim, para você, a esperança de vida eterna e a certeza de que a morte não é o fim. Amém? Então, amados, o Evangelho de Jesus Cristo, ele não é um código de conduta moral, mas ele é transformação radical no coração do homem pelo Espírito Santo. Amém? Então, quem aceita o Evangelho deixa de ser visto apenas como uma criatura e passa a ser chamado de filho de Deus. Amém? Que Deus nos abençoe e nos guarde no seu amor para todo sempre. Então, não lance o Evangelho aos porcos. Valorize, amém? Valorize que custou alto preço. Valorize o que te custou caro. Jesus morreu na cruz por você. Então não permita que ninguém pise no Evangelho. Ah, irmãos, eu perco o amigo, mas falar do Evangelho perto de mim eu não aceito. Amém? Vamos ouvir as canções. Já já eu retorno com mais

0: 11:21, eu quero atender a Micaele, ali do povoado Centrinho. Bom dia, Micaele, a paz do Senhor para você, princesa. O seu pai, o irmão Antônio Silva, obrigada pelo carinho de sintonia. Ela pediu a canção Aprendendo com o Surdo e Mudo. Vamos já tocar para você, Micaele. Um abraço, Deus abençoe. Vamos ouvir aqui o áudio do nosso irmão em Cristo Jesus, irmão Walter César, que está trabalhando ali na MA São Vicente de Ferre, próximo ao São Vicente.
1: Eita glória!
0: Amém!
1: Sua bênção, amém. Sua alegria. Que Deus abençoe este programa, este horário. Ah, Jesus, como tu és maravilhoso, tu és tremendo, Deus. Obrigado, Senhor. Que é o irmão Walter, mais uma vez, irmã. Estou aqui na cidade de São Vicente de Ferre, aqui no trabalho da estrada, aqui na recuperação do asfalto. Estamos trabalhando aqui na MA, aqui na BR, aqui em São Vicente de Ferre. Gostaria de ouvir também uma canção maravilhosa do cantor Erisvaldo Silva, Deus vai fazer. Que Deus possa fazer neste resto de manhã grandes maravilhas no coração de muitos daqueles que estão ao ouvir essa rádio maravilhosa. Que Deus abençoe a todos. A paz do Senhor, meus queridos.
0: A paz do Senhor, irmão Walter. Um bom trabalho aí para todos vocês que estão neste momento. Obrigada a todos pelo carinho de sintonia. Deus abençoe a todos os irmãos, os amigos, ouvintes do programa Boas Novas. Bom dia. Gostaria de ouvir o hino com Sara Farias. Pode ser qualquer um. Gostaria de oferecer para o meu pai Benedito Oliveira, em Capoeira Grande, minha mamãe Maria em Arari, todos os amigos, todos vocês aí da rádio. É o irmão Valdemir de Jesus ali de Capoeira Grande. Obrigada, meu santo. Deus abençoe. Um bom dia para o senhor. Um abraço carinhoso. Obrigada aí pelo seu carinho de sintonia. Então vamos fazer assim, nós vamos ouvir alguns comerciais neste momento e depois nós voltamos com as últimas canções. Pode ser assim, Luiz?
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3: Meio-dia e 23 minutos. Repita. Meio-dia e 23 minutos.
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1: É isso aí, povo de Deus, finalzinho aqui da programação Boas Novas, e nós vamos ficar com as duas últimas canções já pedidas aqui pelo povo de Deus, Aprendendo com o Surdo e Mudo e Deus Vai Fazer. Também nós vamos ouvir na voz da cantora Lauriette, Chame Por Ele. Então, com essas três canções, finalzinho aqui de programação, amanhã, se o Senhor nos permitir, estaremos aqui a partir das 11 horas da manhã. Deus abençoe a todo o povo de Deus. E tenham uma excelente tarde com a presença do Senhor na vida de vocês, na família, e que tudo ocorra bem para a glorificação do seu nome. Um abraço carinhoso à irmã Ali e até amanhã, se assim o Senhor.

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2: Meio-dia e 59 minutos. Repita, 12:59.
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4: Os municípios brasileiros recebem nesta quinta-feira, dia 30 de julho, mais de 5,150 bilhões de reais referentes ao terceiro decêndio de julho do Fundo de Participação dos Municípios, o FPM. O montante é cerca de 9% superior ao transferido no mesmo decêndio do ano passado. Os recursos do FPM são formados pela arrecadação do Imposto de Renda e do Imposto sobre Produtos Industrializados, o IPI, e representam uma das principais fontes de receita para grande parte das prefeituras. Entre os estados, São Paulo lidera o volume de recursos com cerca de 634,7 milhões. Municípios como Americana, Carapicuíba e Santa Rita do Passa Quatro recebem repasses superiores a 2,7 milhões cada. Minas Gerais também está entre os estados com maior participação, somando aproximadamente 631,2 milhões. No estado, cidades como Divinópolis, Governador Valadares e Juiz de Fora recebem quase 3 milhões de reais cada. Na avaliação do especialista em orçamento público, César Lima, a alta do FPM é resultado da combinação entre o crescimento do Produto Interno Bruto, o PIB, no primeiro trimestre e a alta do petróleo no cenário internacional.
5: Muito propiciado aí, muito pela alta do PIB nesse primeiro trimestre e também, claro, por um processo inflacionário que temos visto aí no contexto internacional por conta da alta dos preços do petróleo no mercado internacional. Um resultado que vem aí seguindo positivo, né? Realmente temos que tirar esses eventos adversos aí desse valor, mas muito provavelmente ainda teremos um resultado positivo, retirando a inflação em relação ao ano passado, uma vez que a inflação hoje está na casa dos 5% previsto aí para o final do ano. Então, teremos ainda um resultado positivo em relação ao ano de 2025.
4: Até o dia 26 de julho, 16 municípios estavam impedidos de receber recursos do fundo. Entre eles estão Petrópolis, no Rio de Janeiro, Custódia, em Pernambuco, Campo do Tenente, no Paraná, e General Câmara, no Rio Grande do Sul. Segundo o Tesouro Nacional, os bloqueios podem ocorrer por pendências como débitos previdenciários, falta de recolhimento ao PASEP, inscrição na dívida ativa da União ou ausência de informações obrigatórias ao Sistema de Informações sobre Orçamentos Públicos em Saúde. Após a regularização, os repasses são retomados. 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
1: 13 horas e 15 minutos. Repita. 13 horas e 15 minutos.
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2: 13:30.
3: Repita.
2: 13:30.
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1: 13:45.
2: Repita.
1: 13:45.
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1: 14 horas. Repita. 14 horas.
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3: A edição mais recente da pesquisa BTG Nexus sobre as intenções de voto para a presidência da República, divulgada segunda-feira, 27 de julho, reforça as diferenças no comportamento do eleitorado entre as regiões do país. No Nordeste, Lula lidera com ampla vantagem no primeiro turno ao registrar 57% das intenções de voto contra 24% de Flávio Bolsonaro. Em uma eventual disputa de segundo turno, o presidente amplia a vantagem e alcança 62% das intenções de voto, enquanto Flávio soma 30%. A região também apresenta os indicadores mais favoráveis ao governo federal. O Nordeste reúne ainda a maior proporção de eleitores que se declaram lulistas convictos, com 27%. Em contrapartida, Flávio Bolsonaro registra na região seu maior índice de rejeição, de 43%. O cenário se inverte na região sul, onde Flávio Bolsonaro lidera a disputa de primeiro turno com 47% das intenções de voto. Em uma eventual segunda etapa da eleição, ele amplia a vantagem sobre Lula e alcança 57%, enquanto o presidente registra 36%. A região também concentra os piores indicadores para o atual governo federal. A desaprovação à gestão chega a 64%. O Sul reúne ainda a maior parcela de eleitores que se identificam como bolsonaristas convictos, com 33%. Já a rejeição a Lula supera 50%. No Sudeste, Lula aparece à frente no primeiro turno com 41% das intenções de voto, diante de 32% de Flávio Bolsonaro. Em uma eventual disputa de segundo turno, a diferença diminui. O presidente tem 45% contra 43% do adversário. No conjunto formado por Norte e Centro-Oeste, Flávio Bolsonaro lidera o primeiro turno com 39% das intenções de voto, seguido por Lula com 33% e Ronaldo Caiado aparece na terceira posição com 11%. Em um eventual segundo turno, Flávio Bolsonaro aparece com 51% contra 41% de Lula. A pesquisa BTG Nexus ouviu 2.004 eleitores entre os dias 24 e 26 de julho de 2026. A margem de erro é de 2 pontos percentuais, com nível de confiança de 95%. 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

0: Muito obrigado. Obrigado, BC. Obrigado, Camboriú.
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3: Mário Fernandes,
4: diz, mano,
3: como é que anda a sua vida, amiga? Se for o coração, tá ruim.
4: Tá difícil. Eu vou contar.

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1: 14:16. Repita. 14:16.
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2: 14 horas e 30 minutos.
3: Repita.
2: 14 horas e 30 minutos.

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3: O prazo para adesão ao Desenrola 2.0 está na última semana para quem precisa renegociar as dívidas e limpar o nome. A data final para a contratação é 2 de agosto. A medida provisória do Ministério da Fazenda, que criou o novo Desenrola Brasil, foi publicada no dia 4 de maio e deu 90 dias para os interessados fazerem a contratação. Esse prazo termina no domingo. A pessoa deve procurar o banco para negociar pelos canais oficiais, como site e aplicativo. O programa já renegociou mais de 20 bilhões de reais, atendendo 6 milhões de pessoas e famílias, segundo a FEBRABAN, a Federação Brasileira de Bancos. A entidade realiza uma campanha de orientação e educação financeira até segunda-feira, dia 3 de agosto. Trabalhadores que recebem até 5 salários mínimos podem aderir e renegociar dívidas contratadas até 31 de janeiro deste ano e que estejam com atraso entre 91 dias e 2 anos. São débitos em cartão de crédito, cheque especial e empréstimo pessoal. O programa permite descontos de 90%, juros limitados a 1,99% ao mês, até 48 parcelas mensais e 35 dias para começar a pagar. Outro incentivo é o uso do FGTS. Até 20% do saldo ou R$ 1.000, o que for maior, pode ser usado para abater o valor. Da Rádio Nacional em Brasília, Gabriel.
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1: 14:47. Repita. 14:47.
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0: Obrigado.
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2: Rádio Cidade de Vitória informa a hora certa.
3: 15 horas e 1 minuto.
4: Repita.
3: 15 horas e 1 minuto.
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3: 13 bilhões de reais o lucro registrado pelo FGTS vai ser distribuído aos trabalhadores. A decisão do Conselho Curador do Fundo de Garantia do Tempo de Serviço foi tomada nesta terça-feira. O lucro do FGTS em 2025 foi de 14 bilhões e 700 milhões de reais. Os 13 bilhões que vão ser distribuídos equivalem a cerca de 89% desse total. O valor vai ser pago pela Caixa na conta do FGTS de forma proporcional ao saldo que a pessoa tinha no dia 31 de dezembro de 2025. Ou seja, quem tinha mais dinheiro vai receber um valor maior. Os pagamentos acontecem até o fim de agosto para cerca de 138 milhões de contas. É um valor a mais que vai engordar a conta do trabalhador. Com esse valor, o rendimento total vai ser de 6,9%, acima da inflação, que ano passado ficou em 4,26%. Como o dinheiro vai para a conta do FGTS, a pessoa só pode fazer o saque nas modalidades permitidas, como demissão sem justa causa ou aquisição da casa própria.

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1: 15 horas e 16 minutos.
2: Repita.
1: 15 horas e 16 minutos.
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2: 15:31.
0: Repita.
2: 15:31.
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4: Depois da rodada do fim de semana, com o tropeço do Palmeiras e o empate do Flamengo, a equipe do Verdão viu a diferença de pontos cair para 6 na tabela de classificação. O Palmeiras vai jogar nesta quarta-feira diante do Vitória no Barradão, precisando voltar a vencer no Brasileiro. E o técnico Abel Ferreira diz como que se sente no momento.
5: Há que assumir, há que aceitar, há que continuar, há que trabalhar para voltar mais forte.
4: O Flamengo também joga e fora de casa. Vai enfrentar o Internacional no estádio Beira-Rio às 7:30 da noite. Outros jogos, Fluminense e Bahia no Maracanã, jogos que movimentam a parte de cima da tabela de classificação. Mirassol e Remo se enfrentam olhando para fora da zona do rebaixamento, já que quem vencer pode terminar a quarta-feira fora do Z4. Agência Rádio Web com informações do Brasileirão, Daniela Esperon.
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1: Rádio Cidade de Vitória informa a hora certa.
2: 16:01.
3: Repita.
2: 16:01.
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0: nosso Quem de Nós Dois, hein? Quem de Nós Dois? É eu, você, você e eu e o nosso Conexão FM. Pra você que se liga aqui na melhor programação do Rádio FM da nossa Baixada Maranhense. Salve, salve, boa tarde, muito boa tarde pra você. Chegando, hein? Chegando pra te fazer companhia com mais uma edição de músicas, informações e notícias aqui no meu, no seu, no nosso Conexão FM. Pela melhor da Baixada Maranhense, Rádio Cidade de Vitória FM. A poderosa, hein? A poderosa da Baixada Maranhense, 89,9. Essa é a frequência máxima do sucesso. Já sintoniza e curte com a gente. Até às 18 horas, até às 18 horas, tem Conexão FM no ar. Tem música, tem informação, tem notícia. Tem você na melhor programação. É isso, hein? Quarta-feira especial. Quarta-feira, 29 de julho, últimos dias do mês de julho, do mês das férias, né, meu amigo? É, chegando ao finalzinho aí, ó, contagem regressiva para agosto, finalzinho aí do mês das férias, e a gente segue com você aqui na nossa programação. Muito prazer estar contigo, vamos juntos até às 18 horas. Eu sou Edinaldo Lisboa e te faço companhia até às 18 com muita música boa, com informações, com notícias, aqui pela melhor programação do Rádio FM da nossa Baixada Maranhense. Para você que se liga, para você que curte aqui em Vitória, em Arari, Miranda do Norte, Cajari, Viana, Conceição do Lago Açu, Monção e Garapé do Meio, Matinha, Penalva, São Bento, Anajatuba, Matões do Norte, você, enfim, de toda a nossa região, na frequência máxima do sucesso, ou em qualquer canto do planeta, pelo nosso app, o app da Rádio Cidade Vitória FM, na melhor programação. É a Rádio Cidade Vitória FM, é do Sistema de Comunicação Jorge Moisés, é pra você que se liga, é pra você que curte, dos quatro cantos do nosso Maranhão.
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0: É, conectado com o mundo, sintonizado com você. Vamos juntos, já pode pedir a tua música preferida. WhatsApp 98220-8531. Já pede a tua música aí, ó. Pede pra você curtir, pra mandar pra quem você quiser. O importante é estar com gente aqui na nossa programação, não é isso? Minha amiga Ana, já ligadona com a gente, Manigituba. Alô, você do Manigituba, obrigado pela sintonia. Abração aqui também pra minha amiga Isabel, toda a galera aí da Rua Nova. Ligados com a gente aí em Arariaçu. Alô, você de Garapé do Meio, a Karina, também meu amigo Eduardo. Galera ligadona com a gente aqui na melhor. Abração pro Dadá, pro Ozias, a galera de São Vicente da Palmeirinha. Alô, Paulinha, tá ligada, tá curtindo? Minha amiga aí, ó, a Renatinha também curtindo com a gente. A Elisete já tá ligadona com a gente em Tabocal. Alô, você de Tabocal, boa tarde, obrigado pela sintonia do nosso Conexão. 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
0: É isso, é você ligadão, é você curtindo o nosso Conexão FM, segue com a gente até as 18 horas, pede aí o teu sucesso preferido, já mandando aqui abração meu amigo Léo do Açougue, ligadão com a gente em Cajari, obrigado pela sintonia, abração pra Elismar Diniz, aí Elismar Diniz ligadona com a gente aí, em Moitas, o nosso amigo Tiririca, é rapaz, aí ó, ligadão com a gente, é a galera de Capoeira Grande, obrigado pela sintonia, você de Bonfim, Manuel João, Barreiros, Arariaçu, né, a galera que se liga com a gente aí na programação. Obrigado pelo carinho. Você da região de Coque, moçada aí, abração meu amigo Abelardo, também dona Laurença, a minha amiga aí, ó, a Cleide Lima, tá ligadona com a gente na rua Nova York. É a galera ligadona com a gente na melhor programação. 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O que traz agora? Destaques, hein? Hora de trazer os destaques das informações, notícias desta quarta-feira para você no nosso Conexão FM. Se liga aí.
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0: É isso, conectado com o mundo, sintonizado com você. É o meu, seu, nosso, Conexão FM. Olha, vamos trazendo pra você aí, né, meu amigo? Trazendo aí essa. Falando e repercutindo aí também no nosso programa aqui sobre essa tragédia, né? Lamentável, aconteceu esse acidente ontem em Vitória do Mearim, ali no retorno da Praça da Santa, né? A gente trazendo essa notícia, repercutindo também essa notícia, até como forma de alerta e pedido também encarecido, né? Para as pessoas aí ter mais cautela, né, meu amigo? Vamos dizer assim, ter mais cautela aí na hora de fazer essa passagem, onde tem um movimento grande de pessoas, né? Pois é, cara, infelizmente aí esse jovem de apenas 16 anos, né? Aí acabou perdendo a vida nesse acidente de ontem, ali no retorno da Pracinha da Santa. Daqui a pouquinho a gente traz para você. Vamos trazer também informações, né, que... Segundo as informações aí que a gente já recebeu, um homem foi morto a tiros, né? Por volta do meio-dia de hoje. É uma estrada vicinal do povoado Preguiças, aqui da zona rural de Vitória do Mearim. É, de acordo com informações, o homem seguia para sua casa no povoado e foi aí, né, meu amigo, quando foi surpreendido por dois indivíduos em uma moto, né? Acabou aí perdendo a vida, né? Foi baleado e acabou perdendo a vida. Pois é, a polícia já esteve no local, segue aí as investigações. Pois é, né, cara? Essas tragédias acontecendo, a violência, né? A violência que a gente sempre tem falado aqui no nosso programa, falado aí sobre essa violência na nossa Baixada Maranhense, né? Lamentável. Olha, a gente vai trazer também para você a informação, né? Trazendo essa informação aqui para você, que é o golpe do SIM Swap. Já ouviu falar? Pois é, a polícia do Maranhão investiga fraude contra clientes e bancos. Pois é, meu amigo, é aquela... aquele, os velhos malacas, né? É, os estelionatários aí estão na área, né, meu amigo? Tem que ter muito cuidado, tem que ficar muito atento. Pois é, é o golpe do SimSwap. A polícia investiga aí a fraude contra clientes e bancos, inclusive aí o cara se passando por gerente, né? Pois é, mais uma vez aí, essa questão aqui no Maranhão, né, meu amigo? É, a gente já trouxe, inclusive, falando notícia, trazendo notícia pra você sobre esse tipo de golpe em cidade vizinha aqui de Vitória do Mearim, inclusive, né? Pois é, a gente vai trazer daqui a pouquinho mais pra você aqui no nosso programa. E também, ó, a gente vai trazer notícia que um homem foi preso após expulsar os pais idosos de casa e acabou incendiando o imóvel. Cara, pra gente ver, né? Negócio é complicado, né? Negócio é complicado. A gente, quando pensa que já viu tudo, acontece novidades, né? É, se é que seja novidades de fato, né? Isso tem acontecido demais, né? Aí o cara, o filho, os parentes e tal, querendo se apossar das coisas que são dos idosos, né? E esse aí, né? Foi preso após expulsar os pais idosos de casa e ainda incendiou o imóvel. Pois é, cara. E aí colocou em risco ainda os vizinhos, inclusive. Daqui a pouquinho a gente vai trazer essa notícia também pra você aqui no nosso programa. E você segue ligado, segue curtindo, participando com a gente. WhatsApp 98220-8531. Já música pra minha amiga Camila, também aqui pra Cícera Costa. Sucesso aí, ó. É, meu amigo. Flores em Vida. É pra minha amiga Cícera ligadona com a gente aqui na melhor programação.

aí ligadão com a gente em Penalva, também pro Tedilson, galera ligadona com a gente em Matinha, obrigado pela sintonia, né? Essa galera top com a gente aqui na programação. Mandando também pra minha amiga Conceição, tá ligadinha com a gente aí? É, tá ligadinha com a gente no Bairro Novo, obrigada pela sintonia. Valdilene, aí de São José Cajari, tá ligadona, tá curtindo, alô você, meu amigo Branco e toda a galera aí de Tucum Cajari, também curtindo com a gente, a nossa 89,9. Segue.

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0: Eita, sucesso pra você, ligadão, pra você curtindo o nosso Conexão FM. 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Vamos com som, vamos com música. Louvor especial aqui a pedido da minha amiga Elisete de Itabocal. Tá ligadona com a gente, participando aqui do programa. É, tá mandando aqui o sucesso da Maria Massal, Deserto. Ela oferece aí pra sua nora, a Cris, aí no Engenho Grande. Parabenizando aí, né, meu amigo, pela passagem do seu aniversário, desejando muita paz, muita saúde, muita felicidade. Que Deus a abençoe grandemente. São votos aí de toda a família, né? Aí do esposão Danilo, do filhão Henry, de toda a família aí mandando os parabéns pra dona Cris, né? A Cris aí, aniversariante de hoje. E a gente parabeniza também, desejando aí muita paz, muita saúde, muita felicidade. Que Deus a abençoe grandemente, que essa data especial seja comemorada por muitos e muitos anos. Sempre assim, ó, com muita alegria, com muito amor.

Com muita saúde, hein? Parabéns, hein, Cris? Aí da sua sogra, Dona Elisete, mandando esse abraço todo especial. A gente curte também um melô de mensagem pra nossa amiga Isabel aí de Arariaçu, tá ligadona com a gente? Mandando sucesso aí pra galera da Rua Nova. Ela já manda aí pra todos em Arariaçu, na Rua Nova, e todos de Perimirim, Gameleira de Anajatuba. É pra galera curtindo a nossa programação.

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1: 16:50.
2: Repita.
1: 16:50.
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Aguenta Coração, alô Cícera Costa, minha amiga Leilde, também a Raílde, galera aí de Arari, ligadas com a gente na melhor programação, pra recordar, pra reviver, pra matar a saudade, né? Tio Zé Augusto, é pra você curtindo o nosso Conexão, mandando aqui pro meu amigo Raimundo Antônio Garcia e família, galera ligada com a gente ali, do Bani Gituba, seu Bispo, Dona Graça, galera da Urbano Santos, o Gugu, Alexandre, mandando aqui também pro Oswaldão, hein? Tá ligado com a gente aí na, no comercial, é, no comercial São Joaquim, é isso? Aí no, na Urbano Santos, agradecendo a sintonia. Meu amigo Neto, na Rimã, galera da Center Lanches, Severino Filho e companhia, galera aí do Real, é a galera ligada com a gente. Meu amigo Zonete, a Ingrid, a Gelsa, o Gaelzão, galera ligada com a gente na programação da melhor da Baixada Maranhense. Mandando também abração aí, ó, pro meu amigo Ítalo Tax, é o taxista aí, ó, também o Pelezão, nos dando aí uma carona, hein? Obrigado pela carona, abraço especial pra vocês aqui, o curtindo do nosso Conexão. Já na volta aí da nossa Ilha do Amor, né? É isso, olha, abração também pro nosso amigo aí, rapaz, o homem da de Brasa, né? O Marcelino, tá sempre ligadão, os carreteiros aí da de Brasa, curtindo o nosso Conexão FM, abraço todo especial. E abração especial também pro nosso amigo Vando, é isso.

0: Sem van do transporte e turismo, né, meu amigo? Ó, de Matinha para São Luís, de São Luís para Matinha. Conforto, comodidade. É, com o van do turismo. Abração para você, Vando. Obrigado aí pela carona. Abraço especial, obrigado pela sintonia. Já mandando aqui as próximas músicas também para você. Aí, ligadão com a gente, nos dando essa carona toda especial. Ligados aqui no nosso Conexão. Segue com a gente, hein? 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Sucesso pra você, aguenta coração. É pra você, ligadão, pra você curtindo o nosso Conexão FM, seguindo com você na nossa programação. Hora de trazer informações, né? Hora de deixar você bem informado, ligado aqui na nossa programação. 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Hora de deixar você bem informado, é hora de informação do nosso Conexão FM, é hora de informação para você, com oferecimento da Farmácia Luiz Santos, a 2 Varão Home Center, padrão refrigeração, Grupo Veleis e também da sua Proativa Empreendimentos. É hora de informação do nosso Conexão. Se liga aí.
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0: É isso, é hora de deixar você bem informado, hein? É hora de deixar você bem informado, ligado aqui na melhor programação do Rádio FM da nossa Baixada Maranhense. Informação pra você no nosso Conexão. Olha, prazer pra você, meu amigo. Ó, a Polícia Civil do Maranhão cumpriu mandados, né, de contra suspeitos aí de clonar telefone de gerente bancário e aplicar golpes em clientes. Pois é, meu amigo, ó. O negócio é sério, hein?

0: Tem que ficar atento. Quando eu recebi aquela mensagem, pessoa aí pedindo dinheiro, de se passando por outra, né? Pois é, cara, vez por outra tá acontecendo essa questão desse golpe aí, que os caras clonam o número de outra pessoa, né? E se passam, né? E esse aí se passando por um gerente de uma agência bancária, e aí começou já pedindo dinheiro aí, né, meu amigo? Olha aí, né? O negócio é sério. Ó, a Polícia Civil do Maranhão cumpriu na manhã desta quarta-feira 7 mandados de busca e apreensão em São Luís e em outros 2 estados brasileiros durante a operação Sinal Fantasma, né, que investiga uma fraude eletrônica conhecida como o SimSwap. Pois é, olha, a ação ela apura um esquema em que criminosos teriam clonado ou transferido indevidamente uma linha telefônica para se passar por um gerente bancário e aplicar golpes em clientes de uma instituição financeira. Pois é, a operação ela foi realizada pelo Departamento de Combate a Crimes Tecnológicos, né, ligado aí à Superintendência Estadual de Investigações Criminais, a SEIC. Né, durante as diligências, os policiais apreenderam aparelhos telefônicos, né, aparelhos eletrônicos que serão aí analisados, né, por equipes de perícia para auxiliar no andamento das investigações. Segundo, né, o DCCT, né, o esquema teria começado com a troca fraudulenta do sinal do terminal telefônico de 2 das vítimas, né? Após assumir o controle da linha, os suspeitos passaram a utilizar o número em aplicativo de mensagem e se passarem pelo verdadeiro titular, né, que era gerente bancário. É, meu amigo, e muitas vezes a pessoa recebe aí a mensagem, né, do cara lá se passando pelo gerente, dizendo que precisa mudar a senha, precisa fazer isso, fazer aquilo, e é onde ele vai pegando aí as informações, e aí quando você vê, né, o rombo tá feito, né? Pois é, tem que ficar muito atento quanto a isso. Olha, com a falsa identidade, os investigados entravam em contato com clientes da instituição financeira e induziam as vítimas a fornecer informações sigilosas e realizar operações bancárias fraudulentas. As investigações apontam ainda que, depois dos contatos, eram feitas transferências de valores para contas de terceiros, usadas para receber e movimentar os recursos obtidos ilegalmente. Ainda de acordo com a polícia, há indícios aí de que os envolvidos tinham funções definidas no esquema, desde a obtenção irregular da linha telefônica até a utilização também de contas bancárias para receber e movimentar os valores desviados. Até o momento, a polícia identificou suspeitos com atuação em pelo menos 3 estados brasileiros, mas os locais não foram divulgados, né? As medidas cautelares foram autorizadas pela primeira central das garantias e inquéritos da comarca da Ilha de São Luís. A decisão judicial também permitiu aí análise de dados armazenados aí nos aparelhos apreendidos com o objetivo de identificar outros envolvidos, localizar possíveis integrantes do grupo e aprofundar o rastreamento dos valores movimentados. O DCCT informou que a investigação tramita sob sigilo e que a divulgação de informações seguirá critérios para preservar a efetividade das diligências e também os princípios constitucionais da presunção aí de inocência. Pois é, as investigações continuam sob responsabilidade do Departamento de Combate a Crime Tecnológico, vinculado à Superintendência Estadual de Investigações Criminais, a SEIC. Pois é, né, meu amigo? Fica até difícil, né, cara? Fica muito difícil para quem é cliente aí tá recebendo uma chamada, né? Seja uma mensagem, uma ligação aí de alguém se passando pelo gerente, né? É, rapaz, aí quando começar a pedir informações, muitas informações, já é para se desconfiar, né? Quando pedir aí informações de mudança de senha, né? Aquela coisa toda, número de identidade, CPF, né? Tem que se já começar a desconfiar. Quando receber essas ligações, mesmo dizendo aí que é o presidente Lula ou o Papa, né? Já tem que desconfiar, né, meu amigo? Porque quando a promessa é muito grande, o santo tem que estar aí, ó, de orelha em pé, né? Essa aqui é a realidade. É informação para você aqui no nosso Conexão FM.
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0: É isso, informação para você ligado, para você conectado aqui na melhor programação do Rádio FM da nossa Baixada Maranhense. Oi, Rose, boa tarde, obrigada pela sintonia. Abração também pro meu amigo 19, galera ligada com a gente aí em São Lourenço. É você no nosso Conexão. Já mandando aqui abração também pro Francinando, meu amigo aí, o Balbino, galera aí de Arari, ligados com a gente na melhor. É o chefe, né? Tá na sintonia. Tá bom demais, é isso, ó, informação com oferecimento da Farmácia Luiz Santos, atenção, pensou em medicamentos originais, genéricos e similares, pensou Farmácia Luiz Santos, produtos

0: 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Hora de sucesso para você, ligadão, para você curtindo música boa na nossa programação, hein? Minha amiga Maria, ligadinha com a gente do Bairro Novo, tá pedindo aí, ó, manchete dos jornais, Calcinha Preta, sucesso para você. Ligadão com a gente. Já mandando aí pro nosso amigo Vando Turismo, tá ligadão, tá curtindo, tá nos dando essa carona. A gente agradece a carona. Minha amiga Célia, ligadinha com a gente. Célia Maciel, aí mandando pra galera. É Patrícia em Moitas, também Alcione e a Simone em Arari. A próxima música, e a gente já curte aí. É manchete dos jornais. Tem também um sucesso aqui pra Camila, ligadinha com a gente aqui em Vitória, pedindo Forrozão Tropicália. Aonde está você? Tá no Conexão, então tá bom demais. Segue com a gente.
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sucesso, hein, meu amigo, pra você, forrozão Tropicália, pra recordar, pra reviver, bom demais, né? É das antigas, daquele jeito que você gosta, ligadão com a gente aqui na nossa programação. 17h23, segue com a gente até as 18 horas, música boa, informações, notícias, já a gente traz notícias pra você aqui na nossa programação. Você ligadão, você curtindo o nosso Conexão FM, segue com a gente. 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Eusilene, beijo! Minha linda Eusilene tá ligadinha com a gente em Cajari, né? Obrigada pela sintonia, galera massa de Cajari, abraço especial, que bom ter você aqui na nossa programação. Abração aí pra Jéssica, pro Marcos Inícios, aí pro Léo do Açougue, é a galera ligadona com a gente aqui na melhor. Alô, Cléris, a Cléris e o Ezequias, a galera aí da Coronel Lourenço Pinto, ligados com a gente na programação também, obrigada pela sintonia. Abração aqui pra Marisa, aí de Monte Alegre, Cajapió, tá ligadona, tá no Conexão, abraço, hein, Marcelino, aí ligadão com a gente também. Bom demais ter você no nosso Conexão. Passão aí pro Passo Triste, meu amigo Passo Triste, e também a Nilde aí do Sítio da Alegria. É a galera ligadona com a gente aí na região de Coque, você de Jussarauzinho, você de Pixuna. Que bom ter você no nosso Conexão. Olha a seguida, hein? 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
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É isso, seguindo com você, ligadão com a gente, 17h29. Só dá você na minha vida, só dá você no Conexão FM. Minha amiga Mari Campelo, pedido aí, ó. Daniel, Henrique e Juliano, sucesso pra gente curtir o nosso Conexão. Música boa pra você, na melhor programação do Rádio FM, da nossa Baixada Maranhense. E tem aí, né? Aí, ó, pro meu amigo Maurão, Rafa Cavalcante e Bia Lima. Eita, sucesso, hein? Mauro e toda a galera da Cartaria São Sebastião, ligados com a gente no nosso Conexão. Pra você curtir.

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Aí, Maurão, ligado com a gente da Captaria São Sebastião, pedindo aí, mandando pra todos na sintonia da nossa programação. Só pra rimar, né, Maurão? Obrigado pela sintonia. Mandando abração, meu amigo, na mídia, ligado com a gente, Arari, galera também da Radical Motos, minha amiga Silvia e companhia, galera do Supermercado Ribeiro, obrigado pela sintonia, curtindo aí o nosso Conexão. Abraço. É você no nosso Conexão FM, segue com a gente, de segunda a sexta, das 16 às 18 horas, aqui na nossa 89,9. Alô, Cris, a Cristina aí, a Elismar, abração pra vocês. O nosso amigo Gonçalo aí da rua, é, o Gonçalo Santos, da rua do Matadouro, tá ligadão, tá curtindo, Dodo Lima, é, essa galera top com a gente aqui, na melhor. Abração também pro Tiago, né, o Vitorino Silva Almeida, a galera aí no Poeirão. Obrigado pela sintonia. Minha amiga Rosa Moreno, também ligadinha. Dona Rosa, lá no São Francisco, tá curtindo aí também com a gente aqui, a melhor. Abração também pra Gilene Coelho, né? Minha amiga Gilene Coelho mandando aquele beijão pra dona, é, pra sua mamãe, né? Aí, ligadona com a gente lá em São Félix. Obrigado pela sintonia. Galera de São Félix, Arroz, Livramento, Santa Joana, Japão Grande, você aí de Braço Comprido, Marajá, né? Galera de São Benedito, galera aí também de Sumaúma, Santa Rosa, é você na região do Japão, obrigado pela sintonia, chega com a gente aqui no nosso Conexão. Salve aí, ó, chama no WhatsApp 982 28531 e com oferecimento da Libório Autopeças.

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Nossa amiga Valdenice e família, e agradecendo sempre a sua preferência. 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Vamos seguir, hein? 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Oferecendo para você o nosso Conexão FM, que segue com sucesso, atendendo mais pedidos. Minha amiga Jaci Gomes, tá ligadinha com a gente, João Diogo, né? Tá pedindo sucesso aí do Sil Farley para curtir aqui na nossa programação. E tem ainda, Pare, já diz aí sucesso do Zezé e Luciano pro meu amigo Samuel. Samuel VTM, tá ligadão com a gente aqui na melhor programação, já pedindo para curtir.

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1: 17:48.
2: Repita.
1: 17:48.
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4: E aí, sem de volta com você no nosso Conexão FM. Vamos já trazendo notícia, né? Já trazendo notícia pra você ligado, pra você curtindo aqui o nosso programa, deixando você bem informado. Já notícia e também a última música de hoje, pra você curtir com a gente. É isso, vamos curtir aqui, ó, Luan Costa, sou eu, sucesso pra minha amiga Cici Santos, ligadona com a gente lá na Ilha da Pindoba. A gente agradece, carinho, a sintonia dessa galera aí da Ilha da Pindoba, hein? Alô, você!

0: Obrigado pelo carinho, bom demais ter vocês com a gente aqui na nossa programação. Segue ligado com a gente, lembrando que é de segunda a sexta, das 16 às 18 horas, o nosso Conexão FM, com músicas, informações, notícias, sua melhor conexão aqui na nossa 89,9. Sintonize e curte, hein? Sintonize e curte. 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A nossa amiga Sâmia e também o Ailton Santos, agradecendo sempre a sua preferência. Vamos trazer notícia para finalizar nossa conexão de hoje. 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É notícia no nosso Conexão. Se liga aí.
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0: É isso, notícia. Notícia pra você, ligado pra você, curtindo o nosso Conexão FM. Notícia pra você, né? Infelizmente, notícia triste, né, meu amigo? Vitória do Mearim aí, né? Nas últimas 24 horas, né, meu amigo? Negócio complicado, né? Um jovem de 16 anos acabou perdendo a vida aí ao se envolver num acidente. Um acidente envolvendo aí um carro e também um carro de passeio e uma moto, né? É, por volta aí das 20 horas, ali no retorno da Pracinha da Santa. Pois é, a noite de ontem, né? O jovem chegou a ser socorrido, foi levado para o hospital, no Hospital Municipal aqui de Vitória do Mearim, e devido à gravidade, né? Segundo as informações, ele estava tendo um sangramento pelo ouvido e devido a isso, acabou sendo transferido para São Luís, mas infelizmente não chegou até São Luís, né? Acabou falecendo aí no meio do caminho, né, cara? Lamentável, a gente lamenta. Segundo informações extraoficiais, o motorista, né, já estaria preso aí para prestar esclarecimentos, né? Aí devido a essa questão dessa gravidade terrível aí, esse acidente que vitimou, né? Esse jovem de apenas 16 anos, né? Morador da Vila Reginaldo, inclusive, né? Morador da Vila Reginaldo aqui em Vitória do Mearim. A gente lamenta e pede a Deus aí que conforte o coração de todos os familiares e, né, todos os familiares e amigos, né? Diversos amigos, inclusive, fazendo homenagem a ele, ao Ícaro, né? Aí, nas redes sociais. Pois é, a gente lamenta profundamente. E serve aí de alerta, né, meu amigo? De alerta aí, né? A questão aí de passagem naquele trecho, né? Eu creio que nos últimos 2 meses, né? Esse deve ter sido aí o terceiro ou quarto acidente que foi registrado naquela região, né? Naquela região ali da Pracinha da Santa, exatamente aí nessa questão desse horário, por volta das 18 horas, 20 horas, né? É um movimento aí grande de pessoas e devido a isso a gente pede aí encarecidamente que as pessoas possam ter muito mais cuidado a estar ultrapassando, né? Tanto de carro quanto de moto, as pessoas pedestres também, né? Pois é, o negócio é complicado. Olha, e também aqui em Vitória do Mearim, um homem foi morto, né? A tiros na estrada, em uma estrada vicinal, enquanto seguia para sua casa, no povoado Preguiças, a zona rural aqui de Vitória do Mearim. Pois é, um homem de cerca de 48 anos de idade, identificado apenas como Pedrão, ele foi morto a tiros por volta do meio-dia desta quarta-feira, né? Dia 29, na estrada vicinal do povoado Preguiças, na zona rural aqui do município de Vitória do Imearim, onde ele morava.

De acordo com informações extraoficiais, o homem seguia para sua casa no povoado com sua esposa em uma moto Bros, quando foi surpreendido por dois indivíduos em uma outra moto que dispararam diversas vezes contra ele. Devido à gravidade dos ferimentos, o homem veio a óbito ainda no local, né? Por sorte, a sua esposa não foi atingida. A polícia esteve no local e segue aí as investigações. Até o momento, não há informações aí de prisões ou de quem são os suspeitos do crime. Pois é, né, meu amigo? Aquela velha questão da criminalidade na nossa região que a gente tem falado tanto, né? É, toda a região da Baixada Maranhense aí sofrendo essa onda de violência, né? A gente pede encarecidamente que as autoridades possam estar vendo, revendo tudo isso, né? Porque o negócio da criminalidade tá absurda, né? Pois é. É isso, ó, já aqui finalizando o nosso Conexão de hoje, amanhã a gente traz pra você essa notícia aqui, né, meu amigo? Essa notícia desse indivíduo aí que expulsou o pai e a mãe, né, de casa, idosos. Pois é, um homem foi preso após expulsar idosos de casa, incendiou o imóvel. Amanhã a gente vai trazer essa notícia também para você aqui no nosso programa. 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Ficamos com a nossa última de hoje, Ceci Santos, para você ligadona com a gente aqui no nosso Conexão. É para você no nosso Conexão FM em qualquer canto da nossa região. Um abraço, até amanhã, se Deus quiser.

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1: Rádio Cidade de Vitória, informa a hora certa.
2: 18 horas. Repita. 18 horas.
3: E reza comigo, o Ângelus. Esta grande oração que séculos e séculos a igreja reza a meio-dia e às 6 horas da tarde. Maria está contigo, recebendo esta oração e oferecendo-a a Jesus, seu filho. O anjo do Senhor anunciou a Maria e ela concebeu do Espírito Santo. Ave Maria, cheia de graça, o Senhor é convosco. Bendita sois vós entre as mulheres, e bendito o fruto do vosso ventre, Jesus. Santa Maria, Mãe de Deus, rogai por nós, pecadores, agora e na hora da nossa morte. Amém. Eis aqui a serva do Senhor. Faça-se em mim segundo a vossa palavra. Ave Maria, cheia de graça, o Senhor é convosco. Bendita sois vós entre as mulheres, e bendito o fruto do vosso ventre, Jesus. Santa Maria, Mãe de Deus, rogai por nós, pecadores, agora na hora da nossa morte. Amém. E o Verbo se fez carne e habitou entre nós. Ave Maria, cheia de graça, o Senhor é convosco. Bendita sois vós entre as mulheres, e bendito o fruto do vosso ventre, Jesus. Santa Maria, Mãe de Deus, rogai por nós, pecadores, agora na hora de nossa morte. Amém. Rogai por nós, Santa Mãe de Deus, para que sejamos dignos das promessas de Cristo. Oremos. Infunde, Senhor, como vos pedimos, a vossa graça em nossas almas, para que nós, que pela anunciação do anjo conhecemos a encarnação de Cristo, vosso Filho, pela sua paixão, morte na cruz, sejamos conduzidos à glória da ressurreição pelo mesmo Cristo, Senhor nosso.

0: Meu irmão, minha irmã, vamos rezar juntos agora o terço da vitória pelo sangue de Jesus.
1: Creio em Deus Pai, Todo-Poderoso, Criador do céu e da terra, e em Jesus Cristo, seu único Filho, nosso Senhor, que foi concebido pelo poder do Espírito Santo, nasceu da Virgem Maria, padeceu sob Pôncio Pilatos, foi crucificado, morto e sepultado, desceu à mansão dos mortos, ressuscitou ao terceiro dia, subiu aos céus, está sentado à direita de Deus Pai, Todo-Poderoso, de onde há de vir julgar os vivos e os mortos. Creio no Espírito Santo, na Santa Igreja Católica, na comunhão dos santos, na remissão dos pecados, na ressurreição da carne, na vida eterna. Amém.
0: Primeiro mistério. Clamamos o sangue de Jesus que nos lave, nos purifique e nos liberte de nossos pecados.
1: Pai nosso que estás no céu, santificado seja o vosso nome. Venha a nós o vosso reino. Seja feita a vossa vontade, assim na terra como no céu. O pão nosso de cada dia nos dai hoje. Perdoai as nossas ofensas, assim como nós perdoamos a quem nos tem ofendido. E não nos deixeis cair em tentação, mas livrai-nos do mal. Amém. Eu sou vitorioso pelo sangue de Jesus. Eu sou vitorioso pelo sangue de Jesus. Eu sou vitorioso pelo sangue de Jesus. Eu sou vitorioso pelo sangue de Jesus. Eu sou vitorioso pelo sangue de Jesus. Eu sou vitorioso pelo sangue de Jesus. Eu sou vitorioso pelo sangue de Jesus. Eu sou vitorioso pelo sangue de Jesus. Eu sou vitorioso pelo sangue de Jesus. Eu sou vitorioso pelo sangue de Jesus.
0: Segundo mistério. Clamamos o sangue de Jesus para que quebre todas as maldições sobre nós e nossas famílias.
1: Pai nosso que estás no céu, santificado seja o vosso nome. Venha a nós o vosso reino. Seja feita a vossa vontade, assim na terra como no céu. O pão nosso de cada dia nos dai hoje. Perdoai as nossas ofensas, assim como nós perdoamos a quem nos tem ofendido. E não nos deixeis cair em tentação, mas livrai-nos do mal. Amém. Pelo poder do sangue de Jesus, quebro todas as maldições sobre nós e nossas famílias. Pelo poder do sangue de Jesus,

0: sobre nós e nossas famílias. Pelo poder do sangue de Jesus, quebro todas as maldições sobre nós e nossas famílias. Pelo poder do sangue de Jesus, quebro todas as maldições sobre nós e nossas famílias. Pelo poder do sangue de Jesus, quebro todas as maldições sobre nós e nossas famílias. Pelo poder do sangue de Jesus, quebro todas as maldições sobre nós e nossas famílias. Pelo poder do sangue de Jesus, quebro todas as maldições sobre nós e nossas famílias. Pelo poder do sangue de Jesus, quebro todas as maldições sobre nós e nossas famílias. Pelo poder do sangue de Jesus, quebro todas as maldições sobre nós e nossas famílias. Pelo poder do sangue de Jesus, quebro todas as maldições sobre nós e nossas famílias.
1: Terceiro mistério. Clamamos o sangue de Jesus sobre nossos relacionamentos afetivos com nossos pais, esposos, filhos, amigos e aqueles a quem amamos.
2: Pai nosso que estás no céu, santificado seja o vosso nome. Venha a nós o vosso reino. Seja feita a vossa vontade, assim na terra como no céu. O pão nosso de cada dia nos dai hoje. Perdoai as nossas ofensas, assim como nós perdoamos a quem nos tem ofendido. E não nos deixeis cair em tentação, mas livrai-nos do mal. Amém.
0: Pelo poder do sangue de Jesus, quebro e dissolvo toda a desarmonia, desavença, falta de compreensão em nossas vidas, para que flua o amor. Pelo poder do sangue de Jesus, quebro e dissolvo toda a desarmonia, desavença, falta de compreensão em nossas vidas, para que flua o amor. Pelo poder do sangue de Jesus, quebro e dissolvo toda a desarmonia, desavença, falta de compreensão em nossas vidas, para que flua o amor. Pelo poder do sangue de Jesus, quebro e dissolvo toda a desarmonia, desavença, falta de compreensão em nossas vidas, para que flua o amor. Pelo poder do sangue de Jesus, quebro e dissolvo toda a desarmonia, desavença, falta de compreensão em nossas vidas, para que flua o amor. Pelo poder do sangue de Jesus, quebro e dissolvo toda a desarmonia, desavença, falta de compreensão em nossas vidas, para que flua o amor. Pelo poder do sangue de Jesus, quebro e dissolvo toda a desarmonia, desavença, falta de compreensão em nossas vidas, para que flua o amor. Pelo poder do sangue de Jesus, quebro e dissolvo toda a desarmonia, desavença, falta de compreensão em nossas vidas, para que flua o amor. Pelo poder do sangue de Jesus, quebro e dissolvo toda a desarmonia, desavença, falta de compreensão em nossas vidas, para que flua o amor. Pelo poder do sangue de Jesus, quebro e dissolvo toda a desarmonia, desavença, falta de compreensão em nossas vidas, para que flua o amor.
1: Quarto mistério. Clamamos o sangue de Jesus para quebrar toda dificuldade em nossos trabalhos e pastorais.
2: Pai nosso que estás no céu, santificado seja o vosso nome. Venha a nós o vosso reino. Seja feita a vossa vontade, assim na terra como no céu. O pão nosso de cada dia nos dai hoje. perdoai as nossas ofensas, assim como nós perdoamos a quem nos tem ofendido. E não nos deixeis cair em tentação, mas livrai-nos do mal. Amém.
0: Pelo poder do sangue de Jesus, quebramos toda dificuldade nos nossos trabalhos. Pelo poder do sangue de Jesus, quebramos toda dificuldade nos nossos trabalhos. Pelo poder do sangue de Jesus, quebramos toda dificuldade nos nossos trabalhos. Pelo poder do sangue de Jesus, quebramos toda dificuldade nos nossos trabalhos. Pelo poder do sangue de Jesus, quebramos toda dificuldade nos nossos trabalhos. Pelo poder do sangue de Jesus, quebramos toda dificuldade nos nossos trabalhos. Pelo poder do sangue de Jesus, quebramos toda dificuldade nos nossos trabalhos. Pelo poder do sangue de Jesus, quebramos toda dificuldade nos nossos trabalhos. Pelo poder do sangue de Jesus, quebramos toda dificuldade nos nossos trabalhos. Pelo poder do sangue de Jesus, quebramos toda dificuldade nos nossos trabalhos.
1: Quinto mistério. Clamamos o sangue de Jesus pela nossa saúde, de todos aqueles pelos quais somos responsáveis e que nos pedem orações.
2: Pai nosso que estás no céu, santificado seja o vosso nome. Venha a nós o vosso reino. Seja feita a vossa vontade, assim na terra como no céu. O pão nosso de cada dia nos dai hoje. Perdoai as nossas ofensas, assim como nós perdoamos a quem nos tem ofendido. E não nos deixeis cair em tentação, mas livrai-nos do mal. Amém.
0: Pelo poder do sangue de Jesus, seja restaurada a nossa saúde e a de todos aqueles pelos quais somos responsáveis e que nos pedem orações. Pelo poder do sangue de Jesus, seja restaurada a nossa saúde e a de todos aqueles pelos quais somos responsáveis e que nos pedem orações. Pelo poder do sangue de Jesus, seja restaurada a nossa saúde e a de todos aqueles pelos quais somos responsáveis e que nos pedem orações. Pelo poder do sangue de Jesus, seja restaurada a nossa saúde e a de todos aqueles pelos quais somos responsáveis e que nos pedem orações. Pelo poder do sangue de Jesus, seja restaurada a nossa saúde e a de todos aqueles pelos quais somos responsáveis e que nos pedem orações. Pelo poder do sangue de Jesus, seja restaurada a nossa saúde e a de todos aqueles pelos quais somos responsáveis e que nos pedem orações. Pelo poder do sangue de Jesus, seja restaurada a nossa saúde e a de todos aqueles pelos quais somos responsáveis e que nos pedem orações. Pelo poder do sangue de Jesus, seja restaurada a nossa saúde e a de todos aqueles pelos quais somos responsáveis e que nos pedem orações. Pelo poder do sangue de Jesus, seja restaurada a nossa saúde e a de todos aqueles pelos quais somos responsáveis e que nos pedem orações. Pelo poder do sangue de Jesus, seja restaurada a nossa saúde e a de todos aqueles pelos quais somos responsáveis e que nos pedem orações.
2: Salve Rainha, Mãe de Misericórdia, vida, doçura, esperança nossa, salve. A vós,

0: degredados filhos de Eva, a vós suspiramos, gemendo e chorando neste vale de lágrimas. Eia, pois, advogada nossa, esses vossos olhos misericordiosos a nós volvei. E depois deste desterro, mostrai-nos Jesus, bendito o fruto do vosso ventre. Ó clemente, ó piedosa, ó doce sempre Virgem Maria, rogai por nós, Santa Mãe de Deus, para que sejamos dignos das promessas de Cristo. Amém.
1: Receba agora, então, a minha bênção sacerdotal. Em nome do Senhor Jesus, pelo poder do sangue de Jesus, com a minha autoridade de sacerdote de Deus Altíssimo, abençoo meu irmão, minha irmã, a sua casa e a sua família, com a paz, a alegria do amor do Senhor Jesus e com uma nova experiência do amor de nosso Deus. Além disso, ordeno que de sua casa e de sua família se afastem todas as discórdias, desavenças, incompreensões, enfermidades malignas, em nome do Senhor Jesus. E assim, pelo sangue preciosíssimo do Senhor Jesus, desça sobre todos vocês a bênção de Deus Todo-Poderoso, Pai e Filho e Espírito Santo, e permaneça para sempre. Amém.
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3: Rádio Cidade de Vitória informa a hora certa.
4: 18:20. Repita: 18:20.
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todos os ouvintes do programa Deus Vai Além. Que alegria iniciar essa quarta-feira na presença do Senhor. Eu me chamo Larissa e nós estamos aqui com o programa Deus Vai Além, realização da Renovação Carismática Católica, da Igreja Católica. E nós estaremos aqui falando um pouquinho do amor de Deus para você, para que nós possamos estar unidos na presença do Senhor. Porque Deus, Ele é a nossa alegria, Ele é a nossa força, Ele é a nossa salvação. E nessa noite eu já quero convidar você a ir louvando o Senhor, a dizendo obrigado, meu Deus, por esse dia que se encerra, por este dia, Senhor, que muitas das vezes temos vivenciado de formas difíceis, né? Quantas situações nós vivenciamos hoje, quantos livramentos Deus nos deu, quantas oportunidades também Deus nos deu, e nós temos a graça de ser filho amado de Deus. Nós temos a graça de estar mais íntimo do Senhor todos os dias. Cada amanhecer é uma nova oportunidade de se voltar para o Senhor, de voltar o nosso coração para Deus. Então, eu quero aqui convidar você a louvar a Deus, a bendizer o nome do Senhor, a louvar por tudo aquilo que você tem vivido até aqui, porque em tudo nós devemos dar graças a Deus. E também acolher você da melhor forma, compartilhe com os irmãos que estão aí próximo de você o programa Deus Vai Além. Nós estamos aqui de segunda a sexta, das 18h20 até as 19h. E para iniciar o nosso programa, nós já pedimos a intercessão de Nossa Senhora, nossa mãezinha, que passa à frente. Nada melhor do que um colo de mãe. Quem não gosta de um colo de mãe? Um colo acolhedor, um colo que ama. Então essa primeira canção é já pedindo a presença de Nossa Senhora sobre nós.

0: 18:30.
1: Repita.
0: 18:30.
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3: 18:31, irmãos. Que alegria estarmos juntos e também louvar e bendizer o nome do Senhor. Nessa noite nós queremos também agradecer a cada anjo do bem, cada patrocinador que contribui com esta obra de evangelização que é o programa Deus é Além. Todos os meses nós temos alguns irmãos que contribuem, que deixam o seu valor simbólico para que nós possamos dar continuidade com essa obra de evangelização que é o programa Deus é Além. E nós queremos aqui agradecer de forma especial o seu Manuel Machado e família, Maria Antônia Santos Silva e família, lá em Vila Navegante, em Pio 12, Domingos Batalha de Arraial, Badu de Miranda do Norte, José Machado de São Benedito, Antônio de Jesus no povoado Japão, Mana e Dona Tereza de São Félix, Urani e Lucilene no povoado Vila Nova, Rosa Chaves Pires, Francisca Brito, Evangelina no Puraqueú, Iracema Santos Maciel, Dália do povoado Arirana, Isabel do povoado Arirana, Zé de Louro no povoado Arirana, Sônia da Vila Palmeira, Josefa Batalha de Arraial, Antônia Maria Alves de Arraial, Chapolin ao lado da rádio, Raimundo Félix Cardoso de Vila Reginaldo, Paulo e Maria Flor de Souza, Domingas do Conjunto do Hélio, Aninha Cabeleireira, Zé Moto e Família da Boca do Campo, Desterro e Família de Jusceralzinho, Lázaro e Família também Jusceralzinho, Maria Antônia de Coque, Tereza de Jesus da Rua do Comércio, Silvana de Souza, Digé Divina de Coque,

Raimunda dos Santos e família em Jussarauzinho, Autoelétrica Dias, José Raimundo Chaves, no povoado Sumaúma, Maria Antônia Maciel Chaves, Valdirene Maciel Chaves, Vilma do povoado Arraial, Kércio Meirelli, Raimunda do povoado Vila Riachão, professora Luísa Souza, Geracina no povoado Arroz, Nazaré Chaves e família em Jussarauzinho. Queremos agradecer também Maria Rosa e família em Jussarauzinho, Maria Sebastiana e família em Jussarauzinho, Manuel de Jesus Santos do povoado Coque, Jaime Pires, Beatriz lá em Jucal 2, Bispo e Graça, professora Sandra, Zacarias e Marinete, Santana no Marajá, Pastoral da Misericórdia, Cassiano Lisboa, Isadora Alves Marinho, Benedito Chaves e família no Jussarauzinho, Zé de Narciso em Arari, Leni Ramos em Jussarauzinho, Basília Chaves e família de Coque, Maria José Brito e família em Jussarauzinho, Chagas Maria e família em Jussarauzinho, Raimunda Nonata Moraes de Brito, Maria de Cestina e família em Jussarauzinho, Maria Regina no Tabocal, Diquinha e família no Livramento, Senhorinha Ribamar no Buriti, Joaquina Jussarauzinho, Paula Maria no João Diogo, Benedita de Jesus Ribeiro no Itaquipetuba, Maria da Conceição Rodrigues em Santa Rosa, Manuel da Silva em Santa Rosa, Érica e família em Santa Rosa, Janderson da Cruz em Santa Rosa, Raimunda Silvana de Souza na Boca do Campo, Marli Maciel em São Lourenço, Dona Patrícia, Tereza Gomes na Laranjeira, Zezinho e família em Jussarauzinho, Ana Paula e Isabela em Riachão, Antônia Brandão em Sumaúma do Japão, Fuzeca lá em Lapela, Marinha Maciel e família em Jiquiri e Arari, Gilde Mendes e família em Jussarauzinho, José Raimundo Pinto e família na Anderson Pinto, Delmo no Braço Comprido, Antônia Luísa e família em Jussarauzinho, Valdeci do Arapari, Elisete no Tabocal, Antônia Nila no Japão, João Pereira Nunes no Japão, Maria Luísa Santos no povoado São Félix, Anne Caroline de Lima, Doninha e Nonato Pereira no povoado Japão, Genivaldo da Silva no povoado Japão, Moniz e Rafaela Gomes aqui de Vitória e Maria Raimunda dos Santos. Então nós queremos agradecer a cada um desses nossos irmãos que contribuem com o programa Deus Vai Além, lembrá-los você também a fazer a sua contribuição, a orar por nós, também colocar em suas orações e levar essa obra de evangelização também aos outros irmãos. Contribua, doe, faça a sua generosidade, o seu coração generoso e muito mais o Senhor nos abençoará. Você pode estar deixando a sua contribuição na Livraria São José, na Mista Gospel, aqui na própria rádio, com alguns coordenadores de grupo de oração. E no mais, nós queremos agradecer a cada um de vocês. Essa próxima canção nós queremos oferecer para um ouvinte, o Anjo do Bem, o Senhor Valdeci, lá no Arapari, para todos aqueles nossos irmãos que estão acompanhando o programa Deus é Além. Um grande abraço para vocês e na certeza de que quem impedirá a graça de Deus, irmãos, acontecer? Nada impedirá a graça de Deus. Então essa próxima canção é para cada um dos nossos ouvintes e anjos do bem.

0: nada impede a graça de Deus. Quando o Senhor quer, Ele pode realizar muito mais em nossas vidas. E é isso que nós vamos partilhar hoje na Palavra de Deus. Você que tem a Bíblia aí perto de você, você pode estar pegando a Palavra de Deus e nós iremos abrir juntos no Evangelho de hoje, lá em João, capítulo 11, versículos de 19 a 27. João, capítulo 11, versículo de 19 a 27.
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0: Do Evangelho de Jesus Cristo, segundo João, glória a vós, Senhor. Naquele tempo, muitos judeus tinham vindo à casa de Marta e Maria para as consolar por causa do irmão. Quando Marta soube que Jesus tinha chegado, foi ao encontro dele. Maria ficou sentada em casa. Então, Marta disse a Jesus: Senhor, se tivesse estado aqui, meu irmão não teria morrido. Mas, mesmo assim, eu sei que o que pedires a Deus, Ele te concederá. Respondeu-lhe Jesus:

irmão ressuscitará. Disse Marta: Eu sei que ele ressuscitará na ressurreição no último dia. Então Jesus disse: Eu sou a ressurreição e a vida. Quem crê em mim, mesmo que morra, viverá. E todo aquele que vive e crê em mim, não morrerá jamais. Crês isto? Respondeu ela: Sim, Senhor. Eu creio firmemente que tu és o Messias, o Filho de Deus, que devia vir ao mundo. Palavra da salvação. Glória a vós, Senhor. Então, amados irmãos, hoje essa palavra ela vem nos recordar, nos acordar para o quanto nós temos acreditado no Senhor. O quanto a nossa fé é pequena, o quanto nós devemos pedir que o Senhor aumente a nossa fé. É uma fé que atravessa a dor, né? Marta, quando ela vai ao encontro de Jesus, ela vai levando no coração a tristeza pela morte do seu irmão e a angústia, porque ela já tinha avisado Jesus. Ela já tinha falado, já tinha anunciado para Jesus que Lázaro estava doente, estava enfermo, não tinha melhorado. Lázaro estava enfermo, sem condições de vivenciar, ou talvez eles tinham até perdido a esperança. E Jesus, durante a sua missão, ao receber a notícia do falecimento de Lázaro, foi ao encontro dele porque era o seu amigo, né? Foi a Betânia, que significa casa da amizade. Então, quando ele chegou lá na casa dos amigos de Marta, de Maria, de Lázaro, que viu aquela situação, nós voltamos os versículos anteriores, nós vamos ver que Jesus, ele chora. É um dos momentos que nós observamos o coração humano de Jesus, quando ele chora pela perca de um amigo. Então, quando ele olha para o céu, que ele pede ao Senhor que Lázaro volte, ele também nos dá uma lição de confiança e de fé. Lázaro, que era ali um homem voltado para a palavra de Deus, Jesus, que estava ali fazendo a sua missão, Marta, que estava iniciando na missão, caminhando com Jesus e tendo que viver uma realidade dessa, de perder aquele que ele amava, enquanto que ela amava, enquanto Jesus estava ali próximo. A fé, ela é abalada nesses momentos de tribulação. A nossa fé, ela é provada no fogo diariamente. Quantas vezes nós temos, muitas das vezes, até questionado o Senhor? Se você tem questionado o Senhor, meu irmão, pois coloque seu joelho no chão e peça para o Senhor aumentar a sua fé. A sua confiança, porém, ela não desaparece diante da perca. A confiança de Marta não desaparece diante da perca do irmão. Ela fala para Jesus: ó, se já estivesse aqui, isso não teria acontecido. Mas ela também ressalta que tu podes todas as coisas. Se quiseres, Senhor Jesus, tu podes ressuscitar, dar a vida. Jesus até fala, né, para ela: se creres, quem crê em mim, mesmo que morra, viverá. Marta até dizia: é verdade, Jesus. Aquele que morre pode viver no último dia. Mas Jesus vai e diz para ela: eu sou a ressurreição e a vida. Aquele que crê em mim, mesmo que morra, viverá. E é um chamado para a fé, irmãos. Enquanto nós estamos vivendo tribulações, o Senhor, ele vai realizando milagres. Enquanto nós estamos vivendo a morte, não pode, muitas das vezes nem a morte física, mas a morte espiritual, nós precisamos clamar, ter fé para que o Senhor, ele venha ao nosso encontro, para que nós possamos continuar acreditando que Deus, ele pode agir. Jesus, ele não se oferece apenas como uma explicação de dizer que ele é a própria presença, que ele é a ressurreição, que ele é a vida, não. Mas ele vem para nos dizer que ele está próximo de nós, que ele está aqui. Quando nós pedimos com fé, com confiança, nós temos a certeza e ele pode fazer muito mais. A fé, ela não elimina a dor que nós sentimos muitas vezes no momento da angústia, da tribulação. Ela não elimina, mas ela nos ajuda a superar

mais confiança e com mais firmeza. Quem encontrou a Cristo descobre essa esperança, descobre essa firmeza. Permanece vivo até mesmo diante das mortes que causam na nossa vida. Crer é confiar, é se lançar no propósito de Deus, nas mãos de Deus, naquilo que tudo pode realizar. Qual é o teu impossível hoje? Qual é a área do teu coração, da tua vida, que você tem encontrado dificuldades e que você acha que é impossível? Mas confie no Senhor, que o Senhor, Ele vai ao seu encontro e Ele pode realizar muito mais. Como nós cantamos agora há pouco, quem impedirá? Quem impedirá o agir de Deus em nossa vida, irmãos? Nada nos separa desse amor, nada nos separa do amor de Deus. Nós precisamos colocar a nossa confiança naquele que pode todas as coisas. Porque enquanto nós adoramos o Senhor, enquanto nós confiamos no Senhor, nós vamos vendo os milagres acontecendo, nós vamos vendo aquilo que nós pedimos muitas vezes acontecendo diariamente, talvez até pedidos que nós esquecemos, e o Senhor, Ele vai fazendo tudo na hora certa para nos mostrar que quem manda não somos nós, quem manda é Ele. Quando Ele quer, Ele pode fazer. E se Ele não quiser, nós também precisamos continuar confiando, porque Ele sempre faz o melhor. Ele sempre realiza o melhor em nossa vida. Ele sempre faz o novo. Ele sempre renova todas as coisas. Ele sempre molda aquilo que parecia ser impossível ser moldado. O Senhor, Ele refaz histórias, irmãos. Mesmo diante da dor, da mágoa, da tribulação, da tempestade, do medo, da ansiedade, das doenças que parecem incuráveis. Mas o Senhor, Ele realiza o milagre. E Ele não realiza somente para nós. Ele realiza para todos verem, para que a graça de Deus possa ser contemplada por todos. Então que nessa noite, amados irmãos, nós possamos louvar e bendizer ao Senhor, porque enquanto nós adoramos, o Senhor, Ele vai curando o nosso coração. Enquanto nós oramos, nós colocamos o joelho no chão, o Senhor, Ele vai realizando as promessas dEle em nossa vida, em nossa história, em nossa caminhada. Confie no Senhor, peça que Ele aumente a sua fé diante de tudo aquilo que você tem vivenciado, porque não há nada, irmãos, que nos separe do amor de Deus. E com essa canção, que nós possamos juntos orar, pedindo que o Senhor, Ele venha ao nosso encontro, que Ele venha curando o nosso coração e que os milagres que Ele tem preparado para nós, nós possamos receber com alegria e com fé.

nós adoramos o Senhor, Ele vai realizando milagres, prodígios e coisas inimagináveis em nossas vidas, irmãos. Então, que nós possamos sempre louvar e adorar, bendizer o nome do Senhor. Chegando ao finalzinho do nosso programa, mais uma vez, quero aqui agradecer.

Agradecer a você que esteve aqui ligado conosco. Lembrar que amanhã tem mais programa Deus é Além. E sempre estarmos juntos em unidade através da Eucaristia, da Santa Missa, das orações, da adoração, servindo ao Senhor com muito amor e com muita alegria. Que Deus ele esteja sempre à nossa frente, nos guiando, nos guardando, nos livrando de todo o mal. Nós estamos reunidos e ficaremos sempre unidos. Em nome do Pai, do Filho e do Espírito Santo. Amém. Boa noite para você. E amanhã tem mais programa Deus é Além. Volte aqui, traga mais um para ouvir a palavra de Deus. E que você tenha uma noite abençoada. Em nome de Jesus. Até amanhã.

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0: Valeu!
1: Murilo Rufi.
2: Obrigado, velho.
0: Obrigado, gente. Mais uma vez.
2: Irmão.
0: Muito obrigado. Que Deus abençoe muito sua vida, seu projeto,
2: obrigado
0: sua
2: vocês.
0: Carreira, sua história.
2: Muito feliz, viu? Muito
0: viu?
2: Feliz.
0: Que isso,
2: obrigado
0: amigo.
2: De coração
0: obrigado.
2: Por tudo.
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